Talvez seja a boa altura para pensar em pequenos objetivos, sem grandes planos. Apenas o passo seguinte já é o suficiente.

0: 3 horas no país.
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0: Continuamos juntos nesta emissão, enquanto a noite, devagar, cede lugar ao novo dia. A madrugada também serve para clarear o pensamento e ganhar serenidade. Vamos agora acompanhar um espetáculo.
2: O artista em causa junta entre os seus sucessos, desde Cherry, passando por muitas canções que vão deixar-vos arrepiados a cantar, levantados e a dançar. E esses sucessos hoje são quase que património do povo, porque é assim que ele é. Simples nas palavras, simples no seu estar, mas profundo, extremamente profundo quando se trata da composição das suas canções. É os artistas que liricamente mais mensagens nos deixa e nos fala de coisas, das tais verdades de que precisamos de ouvir. Minhas senhoras e meus senhores, Paulo Flores.

Gente, boa noite. Olha, desculpem se a gente desafinar, quase engolir o choro, a lágrima. Não será a dor, será a cócega. E se não for agora, será na próxima. Mas obrigado por virem, por sentir.

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0: todos os mais velhos presentes na sala, em todos os quatro cantos do mundo, que lutaram pela terra com afeto, a bênção
1: e a consolação.
0: Até as nossas mamães terra trabalharam na lavra, nos passaram a palavra. Olha, foram tropas com os filhos nas costas.

São os poetas, filhos dos nossos sonhos. 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

Muito obrigado. Muito bom estar aqui. Divirtam-se. Obrigado, eu.

Muito obrigado. Bom, hoje, já que viemos, né? Eu vou-vos confessar uma coisa. Eu não sou assim tão bom como vocês às vezes pensam. Sinceramente, eu fiz toda a minha carreira em lá menor. E era incrível, no início eu não gostava, eu dizia, mas como é possível? Está tudo desafinado e quê? Tecnicamente não sei tocar nada. Mas olha, o amor me salvou. E a emoção também. Então, vamos lembrar os tempos. Gilmar, é para ti, meu caçulo. És grande, se levanta, se levanta. Se levanta. És grande.

Desculpem se eu não dançar muito, vou mesmo só cantar as palavras e agradecer os aplausos que me sobram. Gente, mão do coração!

0: as mãos, gente, aqui.
1: E bonito.
0: Tia, tia, tia, tia, tia, tia.

Assim, só as senhoras. Bem-vindas. Obrigado pela maternidade, pelos conselhos, por segurarem a África, o país, sempre, apesar de todos os preconceitos. E todos os homens que aceitam tomam-lhe a bem.

Gilmário, tem pessoas que disseram Luanda, depois explica que é o eixo viário. Olha, gente, comigo.

Obrigado. Muito bom. Por acaso essa música é a mesma que disseste agora? É eu a perder-me nas tecnologias. Porque eu estava dizendo ao meu filho, filho, eu não estou conseguindo mudar esse mambo. E ele disse, pai, faz assim. Simbora.

Olha, oh, hoje ouviram bruxos. Aqui ainda por cima, o alinhamento nem é o mesmo. Há bocado a senhora pediu conanga, já está. Cabelos brancos, já está.

0: Bom, a próxima música.
1: Olha, os bruxos já saíram.
0: Essa eu fiz para o Tito, mas o Tito disse que só cantava se eu cantasse com ele. Então fizemos uma serenata e, como ele não está, eu espero que cantem comigo.

Urbano está a construir conosco a nossa arte, o nosso futuro. Então, esses nossos mais velhos aqui, virtuosos da guitarra, vão tentar lhe conquistar. Esse momento chama-se o chacho de quem sabe.

Devin Singh, Manecas Costa, Piricaduia. Que lindo, mano. E eu vi tudo do palco. Bom, gente, antes de chamar alguém, né? Estou perdido, né? É normal a emoção fazer isso comigo. Não tem como. E é assim que eu me acho. Bom, gente, 1997, no Cacenda, eu e Eduardo Paim ficamos lá algum tempo. E essa próxima rapuzada de músicas, o povo vem mais tarde, ah, mano, só para não ficar já com tensão alta, esses mamos. Então, gente, recordando 1997, e aquilo que a gente passou. Agora eu quero que te veja. Vai.

Olha, desculpem interromper, mas essa pergunta tenho que fazer. Aqui alguém já foi ao Quimbanda? Não, mesmo aqueles que pensavam que estavam indo ao médico. Alguém já? Não? Bom,

com a mão no coração. Gente, só quem tem santo é que entende.

Obrigado, gente. Bom, tenho que dormir por causa dos comprimidos da tensão. Vocês estão a rir, mas é verdade. Dois netos. Às vezes abusei um bocado, também é verdade, sim. Ah, mas estava ali, disseram bebe. Mas bebi essencialmente, olha, dos vossos olhos, dos vossos sentimentos. É um privilégio muito grande fazer parte das vossas vidas. Acreditem que me salvaram a minha muitas vezes. Obrigado.

0: lindo de um Adão.
1: São precisamente 4 horas no território nacional.
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1: O dia começa a anunciar-se no horizonte e nada melhor do que recebê-lo com boa disposição. Se já se prepara para uma nova jornada, que ela seja proveitosa. Se ainda vai repousar, que o descanso lhe traga

0: É assim, caro ouvinte, que encerramos a nossa emissão da madrugada. Fica o nosso agradecimento pela companhia e o desejo de um excelente começo de dia. Júnior da Silva deu a voz a esta emissão. Acompanhe agora a programação que se segue. Até breve, fique bem e aquele abraço.
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1: Bom dia. As notícias a esta hora apresentadas por Nelson Moato. O Presidente da República, Daniel Chapo, dirige este domingo a cerimónia de abertura da 5ª edição do Presidential Golf Day, First Lady Golf Classic e Kids Golf Series, que terá lugar no Clube de Golfo da Plana, na cidade de Maputo. Um comunicado da Presidência da República refere que a iniciativa insere-se nos esforços de promoção do desporto, da convivência social e de estilos de vida saudáveis, ao mesmo tempo que contribui para posicionar Moçambique como um destino africano de referência para o turismo de golfe. Ainda este domingo, o chefe do Estado participa no jantar oficial da Gala Presidential Golf Day e First Lady Golf Classic deste ano. A Ministra da Educação e Cultura, Samaria Tovela, reitera que o pagamento aos professores das horas extraordinárias em atraso está a ser efetuado de forma paulatina. Detalhes pelo jornalista Efraim Macitela.
2: A governante, que falava em Inhambane, apela à calma no seio da classe docente e garante que todos os valores devidos serão liquidados na totalidade. Para Samaria Tovela, não existem motivos para a paralisação das atividades letivas, um cenário que privaria as crianças do direito constitucional ao ensino. A ministra explica ainda que, paralelamente ao esforço para liquidar os retroativos, a prioridade máxima do executivo reside na estabilidade mensal dos docentes de Inhambane. Efraim Macitela.
1: O presidente honorário da Frelimo, Joaquim Chissano, afirma que a 11ª Conferência Nacional de Quadros deste partido, a decorrer em agosto próximo em Chimoio, província de Manica, servirá para aprimorar as políticas de governação rumo ao desenvolvimento do país. Joaquim Chissano diz que no encontro de Chimoio, os quadros da Frelimo, a vários níveis, terão a oportunidade de debater de forma aberta e construtiva os constrangimentos e propor soluções com vista a garantir o crescimento do país.
3: Eu penso que nesta conferência vamos consolidar as ideias, porque como eu estou habituado, discurso-se profundamente, sem receios, buscando uma crítica positiva para construir. Portanto, uma crítica construtiva para nós tomarmos as decisões mais corretas para o nosso avanço. Porque vamos ter sempre erros na nossa marcha. Nós vemos grandes países que erram tanto, de tal forma que até parece que estão interessados em ver o mundo ser destruído. Mas pronto, o que é necessário?

0: economicamente. Mas independência econômica não significa que só nós é que devemos viver bem. Só nós é que devemos beneficiar dessa economia. Significa que ninguém seja discriminado. Basta que cumpra com os seus deveres. Todos os moçambicanos, independentemente do partido que esteja, também devem beneficiar. São moçambicanos. A luta pela independência era para a independência de quem? Das pessoas. Então, essas pessoas devem estar unidas e devem beneficiar, naturalmente, cumprindo com os seus deveres.
1: Antigo presidente de Moçambique e presidente honorário da Frelimo, Armando Kipusa. As autoridades de saúde do distrito de Herate, na província de Nampula, intensificam as ações de sensibilização junto das comunidades para incentivar as mulheres grávidas a aderirem a consultas pré-natais e a procurarem as maternidades para um parto seguro. De janeiro a março deste ano, mais de 4.700 parturientes recorreram às unidades sanitárias para dar à luz, contra 1.420 do mesmo período de 2025, o que representa um aumento significativo. A diretora do Serviço Distrital de Saúde, Mulher e Ação Social de Herate, Lucinda Raul, afirma que também cresceu a adesão às consultas pré-natais, consideradas fundamentais para garantir a saúde da mãe e do bebê.
2: Para termos um parto digno, é preciso que uma mulher tenha seguimento correto, possa ter uma gravidez saudável, para ter um resultado bom. E notamos que, em relação à consulta pré-natal, há boa aderência, mas o que nós precisamos saber é que é importante também que esta consulta seja de qualidade, que as mulheres abram a ficha pré-natal o mais cedo possível, para pelo menos tenha no mínimo 6 consultas pré-natais, e essas consultas sejam consultas que ela tenha o pacote completo, que vai fazer as profilaxias todas para prevenir doenças e também possa ajudar a identificar precocemente qualquer complicação que possa advir durante o processo.
1: No primeiro trimestre deste ano, cerca de 9 mil mulheres realizaram consultas pré-natais contra 6.600 do período homólogo de 2025. O setor considera estes indicadores um reflexo positivo das campanhas de sensibilização em curso. No desporto, o Costa do Sol consentiu este sábado um empate diante da União Desportiva do Songo a 2 golos em jogo da 7ª jornada do Campeonato Nacional de Futebol da 1ª Divisão, Sombola 2026, disputado no campo dos Canarinhos. Ainda este sábado, o Ferroviário de Lixinga impôs um empate sem abertura de contagem diante do Ferroviário de Nacala. No prosseguimento da ronda este domingo às 15 horas, o Ferroviário de Maputo defronta o Ferroviário da Beira. O Machaquén recebe o Xingal de Tata, a Associação Black Bulls de Maputo joga diante da Liga Desportiva de Sofala e o Bahia de Pemba bate com a Associação Desportiva de Sofala. Atualidade internacional, o número de vítimas mortais da epidemia de Ébola na República Democrática do Congo subiu para 245 entre os 93 casos confirmados desde a declaração oficial do surto a 15 de maio no leste do país. O balanço anterior apontava para 232 mortos em 896 casos. As autoridades de saúde informaram ainda que 80 pessoas recuperaram da doença e tiveram alta hospitalar, enquanto 416 pacientes permanecem internados nos centros de tratamento. O tempo. A cidade de Lixinga poderá ser este domingo a mais fresca do país, com 19 graus centígrados de máxima, seguida de Chimoio com 20 graus, Vilanculo 24. As cidades de Maputo, Xaixá e Inhambane poderão registrar 25 graus, Beira, Quelimane, Nampula 26 graus de máxima, Pemba 29 graus centígrados de temperatura máxima. Apresentamos as notícias próximas às 7 horas.
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0: Amigo ouvinte, as notícias a seguir apresentadas por Adérito Lipanga. Adérito, muito bom dia.
1: Muito bom dia, Sérgio Guissamulo e ouvinte. O presidente da República, Daniel Chapo, dirige hoje a cerimónia de abertura da 5ª edição do Presidential Golf Day, Fast Lady Golf Classic e Kids Golf Series, que terá lugar no Clube de Golf da Plana, na cidade de Maputo. Um comunicado da Presidência da República refere que a iniciativa insere-se nos esforços de promoção do desporto, da convivência social e de estilos de vida saudáveis, ao mesmo tempo que contribui para posicionar Moçambique como um destino africano de referência para o turismo de golfe. Ainda hoje, o chefe de Estado participa no jantar oficial da gala Presidential Golf Day e Fast Lady Golf Classic deste ano. Ainda sobre o desporto, o Costa do Sol consentiu este sábado um empate diante da União Desportiva do Songo a 2 golos em jogo da 7ª jornada do Campeonato Nacional de Futebol da 1ª Divisão Moçambola 2026, disputado no campo dos Canarinhos. E ainda este sábado, o Ferroviário de Lixinga impôs um empate sem abertura de contagem frente ao Ferroviário de Nacala. No prosseguimento da ronda hoje, às 15 horas, o Ferroviário de Maputo defronta o Ferroviário da Beira. O Machaquene recebe o Xingal de Tete, a Associação Black Bulls de Maputo joga diante da Liga Desportiva de Sofala e o Bahia de Pemba bate-se com a Associação Desportiva de Sofala. A ministra da Educação e Cultura, Samaria Tuvela, reitera que o pagamento aos professores das horas extraordinárias em atraso está a ser efetuado de forma paulatina. Detalhes com o jornalista Efraime Macitela.
2: A governante, que falava em Inhambane, apela à calma no seio da classe docente e garante que todos os valores devidos serão liquidados na totalidade. Para Samaria Tuvela, não existem motivos para a paralisação das atividades letivas, um cenário que privaria as crianças do direito constitucional ao ensino. A ministra explica ainda que, paralelamente ao esforço para liquidar os retroativos, a prioridade máxima do executivo reside na estabilidade mensal dos docentes de Inhambane e Efraim Macitela.
1: Na atualidade política, o presidente honorário da Frelimo, Joaquim Chissano, afirma que a 11ª Conferência Nacional de Quadros deste partido a decorrer em agosto próximo em Chimoio, província de Manica, servirá para aprimorar as políticas de governação rumo ao desenvolvimento do país. Joaquim Chissano diz que no encontro de Chimoio, os quadros da Frelimo, a vários níveis, terão a oportunidade de debater de forma aberta e construtiva os constrangimentos e propor soluções com vista a garantir o crescimento do país.
3: Eu penso que nesta conferência vamos consolidar as ideias, porque como eu estou habituado, discute-se profundamente, sem receios, buscando uma crítica positiva para construir. Portanto, uma crítica construtiva para nós tomarmos as decisões mais corretas para o nosso avanço. Porque vamos ter sempre erros na nossa marcha. Nós vemos grandes países que erram tanto, de tal forma que até parece que estão interessados em ver o mundo ser destruído, mas pronto, o que é necessário é corrigir, acrescentar os valores que encontramos na discussão para podermos desenvolver o país e desenvolvermos a nós próprios também.
1: Joaquim Chissano falava em entrevista à Rádio Moçambique em Wadjahane, no distrito de Mangiacaze, em Gaza, na esteira das celebrações do 106º aniversário natalício do Dr. Eduardo Chivambo Mongliana, arquiteto da Unidade Nacional. E ainda no âmbito da 11ª Conferência Nacional de Quadros deste partido, o presidente honorário da Frelimo, Armando Guebuza, aponta o tema

0: corretas e devem beneficiar, naturalmente, cumprindo com os seus deveres.
1: Antigo presidente da República e honorário da Frelimo, Armando Guebuza. Autoridades sanitárias do distrito de Herat, na província de Nampula, intensificam ações de sensibilização junto das comunidades para incentivar as mulheres grávidas a aderirem às consultas pré-natais e a procurarem maternidades para um parto seguro. De janeiro a março deste ano, mais de 4.700 parturientes recorreram às unidades sanitárias para dar à luz, contra 1.420 no mesmo período de 2025, o que representa um aumento significativo. A diretora de Serviço Distrital de Saúde, Mulher e Ação Social de Herat, Lucinda Raul, disse que também nasceu a adesão às consultas pré-natais consideradas fundamentais para garantir a saúde da mãe e do bebê.
2: Para termos um parto digno, é preciso que uma mulher tenha seguimento correto, possa ter uma gravidez saudável, para ter um resultado bom. E notamos que, em relação à consulta pré-natal, há boa aderência, mas o que nós precisamos saber é que é importante também que esta consulta seja de qualidade, que as mulheres abram a ficha pré-natal mais cedo possível, para pelo menos tenha no mínimo 6 consultas pré-natais, e essas consultas sejam consultas que ela tenha o pacote completo, que vai fazer as profilaxias todas para prevenir doenças e também possa ajudar a identificar precocemente qualquer complicação que possa advir durante o processo.
1: No primeiro trimestre deste ano, cerca de 9 mil mulheres realizaram consultas pré-natais contra 6.600 no período homólogo de 2025. O setor considera estes indicadores um reflexo positivo das campanhas de sensibilização em curso. Fechamos com o resumo das temperaturas máximas previstas para hoje. A cidade de Lixinga poderá ser hoje a mais fresca do país, registrando uma temperatura máxima de 19 graus centígrados, seguida de Chimoio com 20 graus, Vilanculo 24. As cidades de Maputo, Xeixai e Inhambane poderão chegar aos 25 graus. Para Beira, Quelimane e Nampula prevê-se hoje uma máxima de 26 e Pemba com 29 graus centígrados. Apresentamos as notícias das 7 e as próximas quando forem às 9 horas.

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1: pela senhora Antonia. Num belo dia, durante a manhã, a senhora Antônia estava à mesa a ler um jornal. O menino Francisco entrou pela sala a correr, perseguido pelo senhor que trabalhava na casa, o senhor Jordão.
2: Não fui eu, não fui eu!
3: Vem cá, seu ladrãozinho de biscoitos!
2: Quem? Eu?
4: O que está a acontecer?
1: Perguntou irritada a senhora Antônia.
3: A senhora lembra-se da jarra que não quebrava e que ficava no balcão da cozinha?
4: O que é que tem?
3: Pois é, ela foi aberta.
4: Francisco, estavas a comer os biscoitos que estavam na jarra sem permissão? Partiste a jarra?
2: Eu não me lembro de ter comido biscoitos.
3: As provas estão contra ti e ainda tens grãos de biscoitos na boca.
2: Esses grãos são da semana passada.
4: Estás a dizer que não tomas banho desde a semana passada?
2: Claro que tomo banho, só não limpo os grãos.
3: Então tens tomado banho da cintura para baixo.
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4: Alguma coisa, Jordão, por favor,
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1: Volta às notícias já a seguir apresentadas por Adérito Lipanga. Adérito, bom dia.
2: Uma vez mais, bom dia, Sérgio Guissamulo e ouvinte. Começamos com o desporto. O presidente da República, Daniel Chapo, dirige este domingo a cerimónia de abertura da 5ª edição do Presidential Golf Day, First Lady Golf Classic e Kids Golf Series, que terá lugar no Clube de Golf da Polana, na cidade de Maputo. Um comunicado da Presidência da República refere que a iniciativa insere-se nos esforços de promoção do desporto, da convivência social e de estilos de vida saudáveis, ao mesmo tempo que contribui para posicionar Moçambique como um destino africano de referência para o turismo de golfe. Ainda hoje, o chefe de Estado participa no jantar oficial da gala Presidential Golf Day e First Lady Golf Classic deste ano. Ainda sobre o desporto, o Costa do Sol consentiu este sábado um empate diante da União Desportiva do Songo a 2 golos em jogo da 7ª jornada do Campeonato Nacional de Futebol da 1ª Divisão Moçambola 2026, disputado no campo dos Canarinhos. Ainda este sábado, o Ferroviário de Lixinga impôs um empate sem abertura de contagem frente ao Ferroviário de Nacala. No prosseguimento da ronda, hoje às 15 horas, o Ferroviário de Maputo defronta o Ferroviário da Beira. Machakene recebe o Xingal de Tete, a Associação Black Bulls joga com a Liga Desportiva de Sofala e a Associação Desportiva de Pemba bate-se com a Associação Desportiva de Vilanculo. Na atualidade política, o presidente honorário da Frelimo, Joaquim Chissano, afirma que a 11ª Conferência Nacional de Quadros deste partido a decorrer em agosto próximo em Chimoio, província de Manica, servirá para aprimorar as políticas de governação rumo ao desenvolvimento do país. Joaquim Chissano diz que no encontro de Chimoio, os quadros da Frelimo, a vários níveis, terão a oportunidade de debater de forma aberta e construtiva os constrangimentos e propor soluções com vista a garantir o crescimento do país.
3: Eu penso que nesta conferência vamos consolidar as ideias, porque como eu estou habituado, discute-se profundamente, sem receios, buscando uma crítica positiva para construir. Portanto, uma crítica construtiva para nós tomarmos as decisões mais corretas para o nosso avanço. Porque vamos ter sempre erros na nossa marcha. Nós vemos grandes países que erram tanto, de tal forma que até parece que estão interessados em ver o mundo ser destruído. Mas pronto, o que é necessário é corrigir, acrescentar os valores que encontramos na discussão para podermos desenvolver o país e desenvolvermos a nós próprios também.
2: Joaquim Chissano falava em entrevista à Rádio Moçambique em Wadjahane, no distrito de Manquecaze, em Gaza, na esteira das celebrações do 106º aniversário natalício de Dr. Eduardo Montlhana, arquiteto da Unidade Nacional. Ainda no âmbito da 11ª Conferência Nacional de Quadros deste partido, o presidente honorário da Frelimo, Armando Guebuza, aponta o tema sobre a conquista da independência económica como sendo o assunto que poderá estar no centro dos debates no seio dos delegados da Conferência de
4: Nós precisamos de ser independentes economicamente, mas independência económica não significa que só nós é que devemos viver bem, só nós é que devemos beneficiar dessa economia. Significa que ninguém seja discriminado, basta que cumpra com os seus deveres. Todos os moçambicanos, independentemente do partido que esteja, também devem beneficiar. São moçambicanos. A luta pela independência era para a independência de quem? Das pessoas. Então, essas pessoas devem estar unidas e devem beneficiar, naturalmente, cumprindo com os seus deveres.
2: Antigo presidente de Moçambique e presidente honorário da Frelimo, Armando Guebuza. Noutras notas, o setor da saúde no distrito de Mabalane, em Gaza, submeteu ao teste de HIV 3.500 pessoas, das quais 72 testaram positivo durante o primeiro trimestre deste ano. O diretor de saúde, mulher e ação social em Mabalane, Laxon William, disse que as 72 pessoas que testaram positivo para o HIV foram imediatamente submetidas ao tratamento antirretroviral.
5: Infelizmente, não temos ruptura do estoque de fármaco para o tratamento antirretroviral. Continuamos a ter, sim, abandono, mas, ao mesmo tempo, temos tido a redução no início, depois de fazer a nossa busca ativa. Então, o apelo é mesmo às pessoas continuar a tomar os medicamentos na qual estão inseridos, a linha em que estão inseridos, e quando puderem deslocar-se para fora do distrito, fora da província ou do país, comunicar a unidade sanitária para poder levar ou o medicamento em estoque considerável, dependendo do período em que vão ficar.
2: Diretor de Saúde, Mulher e Ação Social em Mabalane, Lacson William. Em Climane, a população apela a Eletricidade de Moçambique a flexibilizar a execução das obras de expansão da rede elétrica na província da Zambésia, segundo o diretor da EDM, área de serviço ao cliente de Climane, Ludovino Belém.

0: Queremos conhecer sua pedir este auxílio e compreensão de toda a comunidade.
1: Para implementar o projeto de energia para todos de 2020 a 2027, foram disponibilizados mais de 495 milhões de dólares, o equivalente a 31,6 mil milhões de meticais. Para fechar, breve nota do estrangeiro, pelo menos 6 pessoas morreram na sequência de um incêndio que deflagrou numa habitação no centro da China, informou hoje a agência oficial de notícias Xinhua. Segundo as autoridades do condado de Luxi, na província de Hunan, no centro da China, as chamas deflagraram por volta das 6 horas locais, uma hora de Moçambique. As equipas de resposta a emergências conseguiram extinguir o incêndio, cuja origem é ainda desconhecida, indica a agência noticiosa. O resumo das temperaturas máximas previstas para hoje: Pemba, 29 graus, segue Sete com 27, Beira, Quelimane e Nampula, 26, Maputo, Xaxé e Inhambane, 25, Vilanculo, 24, Chimoio, 20 e, por fim, Lixinga, com 19 graus centígrados. Apresentamos as notícias das 7 às próximas, melhor, das 9 às próximas, às 11 horas.

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1: Ouvintes, a música dá lugar à informação que é atualizada a seguir por Adere Tulipang. Bom dia.
2: Bom dia, Ivano Dias e ouvinte. O presidente da República, Daniel Chapo, defende que o país deve mobilizar esforços para o estabelecimento de capitais temáticas para o desenvolvimento equilibrado do setor do turismo. Daniel Chapo defendeu este posicionamento hoje na cerimónia de abertura da 5ª edição do Presidential Golf Day, First Lady Golf Classic e Kids Golf Series, que terá lugar no Clube de Golf da Colana, na cidade de Maputo. O presidente da República disse que em 2025 o setor do turismo recebeu cerca de 1,2 milhões de visitantes, cifra que reforça uma trajetória de recuperação e crescimento acima dos níveis registados nos anos anteriores.
3: Somos um país com mais de 2.700 quilômetros de costa, banhada pelo Oceano Índico, com ilhas de rara beleza mundial, parques naturais de referência internacional, uma rica diversidade cultural e gastronômica e uma população jovem, dinâmica e empreendedora. Poucos países no mundo podem oferecer, numa experiência, praias paradisíacas, águas cristalinas, reservas de fauna bravia, patrimônio cultural invejável, gastronomia singular e hospitalidade genuína. É esta combinação única que queremos transformar numa vantagem competitiva para o desenvolvimento deste nosso belo Moçambique. É por isso que olhamos para o turismo não apenas como um setor económico, mas como uma plataforma de transformação nacional capaz de gerar emprego, principalmente para a mulher moçambicana e a juventude, que são a maioria da nossa população, estimular o empreendedorismo, atrair investimento, fortalecer as nossas comunidades locais e promover a imagem de Moçambique além fronteiras.
2: Ainda hoje, o chefe de Estado participa no jantar oficial de gala Presidential Golf Day e First Lady Golf Classic deste ano. Ainda sobre o desporto, prossegue hoje a 7ª jornada do Campeonato Nacional de Futebol da 1ª Divisão Moçambola 2026. Os jogos estão marcados para as 15 horas, com o Ferroviário de Maputo a defrontar o Ferroviário da Beira, o Machaquena recebe o Xingal de Tete, a Associação Black Bulls joga com a Liga Desportiva de Sofala e a Associação Desportiva de Pemba bate-se com a Associação Desportiva de Vilanculo. Ontem, o Costa do Sol consentiu um empate diante da União Desportiva do Songo a dois golos, e num jogo disputado no campo dos Canarinhos. Ainda este sábado, o Ferroviário de Lixinga impôs um empate sem abertura de contagem frente ao Ferroviário de Nacala. Noutras notas da atualidade, o setor da saúde no distrito de Mabalane, em Gaza, submeteu ao teste de HIV 3.500 pessoas, das quais 72 testaram positivo durante o primeiro trimestre deste ano. O diretor de saúde, mulher e ação social em Mabalane, Laxon William, disse que as 72 pessoas que testaram positivo para o HIV foram imediatamente submetidas ao tratamento antirretroviral.
4: O apelo é mesmo as pessoas continuarem a tomar os medicamentos na qual estão inseridos, a linha em que está inserida, e quando puderem deslocar-se para fora do distrito, fora da província ou do país, comunicar a unidade sanitária para poder levar ou o medicamento em estoque considerado, dependendo do período em que vão ficar.
2: Diretor de Saúde, Mulher e Ação Social em Mabalane, Laxon William. Em Quelimane, a população apela a Eletricidade de Moçambique a flexibilizar a execução das obras de expansão da rede elétrica. Segundo o diretor da EDM, Área de Serviço ao Cliente de Quelimane, Ludovino Beleza, as populações têm sido sensibilizadas para compreenderem e participarem do projeto.
5: Há certas zonas que acabam, de certa forma, criando alguns protestos, obstruindo aquilo que é a própria atividade. Paralisam as obras, descarregam materiais tanto em decurso para certos locais, paralisam atividades das empreitadas, dificultam a mobilidade técnica das empreitadas para executar as atividades, paralisam os nossos piquetes, entre outras ações que, de certa forma, comprometem a dinâmica. Então, também gostaríamos aqui de lançar este apelo para que pudesse haver essa colaboração e paciência, porque até 2030 a nossa meta é, efetivamente, ligar a todos. A energia vai chegar e queremos, com isso, só pedir este auxílio e compreensão de toda a comunidade.
2: Para implementar o projeto de energia para todos no país de 2020 a 2027, foram disponibilizados mais de 495 milhões de dólares, o equivalente a 31,6 mil milhões de meticais. A cidade de Maputo acolhe a partir desta segunda-feira a 5ª Conferência Nacional das Comunicações, subordinada ao lema Comunicações como Pilar da Transformação Digital em Moçambique, Conectividade, Inclusão e Resiliência. Um comunicado recebido na nossa redação indica que a atividade é promovida pelo Ministério das Comunicações e Transformação Digital através da Autoridade Reguladora das Comunicações e tem a duração de 2 dias. A conferência insere-se no contexto dos esforços do governo para acelerar a transformação digital no país, afirmando-se como uma plataforma de reflexão e partilha de experiências sobre os desafios e oportunidades do setor. No estrangeiro, pelo menos 6 pessoas morreram na sequência de um incêndio que deflagrou numa habitação no centro da China, informou hoje a agência oficial de notícias Xinhua. Segundo as autoridades do condado de Luxi, na província de Hunan, no centro da China, as chamas deflagraram esta manhã por volta das 6 horas locais, 1 hora de Moçambique. As equipas de resposta a emergências conseguiram extinguir o incêndio, cuja origem ainda é desconhecida, indica a agência noticiosa. Apresentamos as notícias das 11 às próximas, às 12 horas e 30 minutos, e estarão inseridas no Jornal da Tarde. 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
0: horas. 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

Ora, viva, muito bom dia. Estamos a conciliar já 56 minutos no país. Bem-vindo, amigo ouvinte, ao primeiro espaço de emissão na língua oficial portuguesa, referente a este domingo. Hoje é, por sinal, o dia 21 de junho de 2026. 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É motivo de uma grande satisfação, mas também um desafio enorme estar com o amigo ouvinte. Então, até muito bem próximo das 14 horas e 30 minutos no país, vamos a partilhar momentos de grandes emoções. Dentro de instante estaremos no noticiário provincial de Manica, pontualmente às 12 horas. 12 horas e 10 minutos, o programa Uma Data na História. Às 12 horas e 30 minutos será a vez do Jornal de Tarde, em cadeia nacional. Às 13 horas teremos o Jornal de Manica na sua primeira edição. Às 13 horas e 30 minutos teremos o Cantinho da Pequenada. Pois então, são estas algumas das propostas que temos para partilhar comigo ouvinte ao longo deste espaço de emissão. Pelo que seja, muito bem-vindo e muito obrigado pelo carinho da sua audiência.

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0: Acerte o seu relógio, amigo ouvinte, porque em Moçambique são precisamente 12 horas.
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Muito boa tarde, bem-vindo ao Noticiário Provincial de Manica, a esta hora. O primeiro secretário do Comitê Provincial da Frelimo em Manica reitera o apelo aos dirigentes, quadros e membros do partido a se distanciarem de práticas e atitudes que comprometem a confiança da população nas instituições. Tomás Itrango apontou a corrupção, arrogância e outras práticas como atos que retrocedem. Dizia que retrocedem e prejudicam os interesses da população, daí que exige maior responsabilidade dos membros se apontarem pela ética, integridade e espírito de serviço. Segundo Chitlango, a luta contra a corrupção deve ser o cumprimento de todos, de modo a garantir maior transparência na gestão e melhorar a qualidade dos serviços prestados aos cidadãos. Reiterou igualmente a necessidade de se manter uma postura de humildade, respeito e unidade para a busca de soluções de todos os desafios que afetam as comunidades. Esperamos a atualidade cultural. Dizia, ainda nas notícias, o primeiro secretário da Frelimo do Comitê da Cidade de Chimoio, Mário Virancajo Melo, defende o fortalecimento dos princípios e valores do partido e uma maior proximidade dos membros com as comunidades. Mário Virancajo Melo falava este sábado no encerramento da segunda sessão ordinária do Comitê da Cidade de Chimoio, ocasião em que desafiou os membros a manterem uma ligação permanente com o povo, transmitindo mensagens de esperança com humildade e dedicação. O dirigente apelou igualmente aos membros do Governo Distrital e do Conselho Municipal de Chimoio a trabalharem continuamente na busca de soluções para os problemas que afetam a população. Virancajo Melo defendeu ainda o reforço da confiança da população no programa do partido e do governo através de uma atuação baseada na proximidade, compromisso e nos valores defendidos pela Frelimo. Agora sim, espreitamos a cultura, dizia. O Conselho Municipal de Manica pretende promover a cultura na Serra Vumba através da realização de eventos que valorizem as tradições locais e impulsionem o turismo no município. Em entrevista à imprensa, o presidente do município de Manica reconheceu a necessidade de reforçar a divulgação da componente cultural da Serra Vumba devido à sua importância para a identidade local. O edil de Manica, Gilan Abdul, defende a notoriedade da Serra Vumba e da Água Vumba deve ser aproveitada para promover a cultura local. O presidente do Conselho Municipal de Manica afirmou que a autarquia vai promover eventos culturais para associar a cultura local ao reconhecimento da Serra Vumba. Entre as potencialidades culturais, destaca-se a dança tradicional macuaia, uma expressão cultural típica da cidade de Manica. No desporto, a Academia de Futebol de Chimoio assume a liderança do Campeonato Nacional de Futebol da Divisão de Honra na província de Manica, ao derrotar neste sábado o SK Kampen por uma bola sem resposta, em jogo da nona e última jornada da primeira volta. Com esta vitória, a Academia passa a somar 18 pontos no topo da tabela classificativa, enquanto o SK Kampen desce para a segunda posição com 17 pontos, mas com menos um jogo disputado. O único golo do encontro foi apontado por João aos 3 minutos da segunda parte, resultado que se manteve inalterado até ao apito final. Foi o Noticiário Provincial de Manica. A esta hora, o amigo ouvinte poderá acompanhar os desenvolvimentos destas e de outras notícias pontualmente. Às 13 horas, no Jornal de Manica, na sua primeira edição.

0: Ah, ainda bem que já chegamos na esquadra. Hoje vais ficar presa aqui.
1: Mas marido, eu não fiz nada de errado.
2: Ei. Silêncio. Silêncio. Sentem-se. Digam-me, o que é que se passa?
0: Senhor polícia, esta minha mulher tem que ser presa. Comeu as minhas partes.
2: Eu? Comeu as suas partes?
0: As partes do frango que eu pedi para ela cozinhar. No almoço, comi uma perna. Quando voltei para jantar, não encontrei a outra. Será que essa galinha andava com uma perna só? Hã?
2: Ah. Minha senhora, o que é que aconteceu com a outra perna?
1: Eu comi.
0: Está a ver? Está a ver, senhor polícia?
1: Eu estou grávida. Eu ouvi na unidade sanitária que preciso comer mais proteína animal para que o meu bebê possa crescer bem e para que eu possa ter uma boa saúde.
2: Entendi, meu senhor.
0: Uhum.
2: A sua mulher tem razão.

O Dia Internacional do Yoga é comemorado a 21 de junho de cada ano. A data foi oficializada pela Organização das Nações Unidas na sua 69ª Assembleia Geral, realizada a 11 de dezembro de 2014, e teve a mais alta taxa de aprovação na Assembleia da ONU. A adoção da data visa consciencializar sobre os benefícios do yoga, prática ancestral originária da Índia, que visa a ampliação da consciência e espiritualidade para um melhor estilo de vida individual e para desenvolver a saúde global. A Resolução 69/131 da ONU, que cria o Dia Internacional, reconhece que o yoga proporciona uma abordagem holística da saúde e bem-estar e que uma maior sensibilização sobre os benefícios da prática do yoga é benéfica para a saúde da população mundial. Reconhece ainda que a saúde global é um objetivo a ser desenvolvido a longo prazo e requer a cooperação internacional por meio do intercâmbio de melhores práticas que visem a construção de um melhor estilo de vida individual. O Dia Internacional do Yoga ajudaria indivíduos e populações a fazerem escolhas mais saudáveis e a seguirem melhores padrões de vida para alcançarem uma boa saúde. A resolução salienta que o custo de todas as atividades que podem surgir a partir da implementação da data comemorativa deverá ser suportado por contribuições voluntárias. 2015 foi o primeiro ano da comemoração da data. Reza a história que o yoga teve origem há 5 mil anos na Índia como uma disciplina espiritual e define-se como toda prática que tem como objetivo a evolução do homem em todos os aspectos da sua existência. É uma prática que envolve o bem-estar a todos os níveis, mental, físico, emocional e espiritual. Esta prática consiste na união do corpo e da mente ao que está à nossa volta. Shiva, o criador do yoga, denominado Deus da Criação e da Consciência, gerou de forma instintiva movimentos complexos, mas de intensa beleza. Surgiu assim esta filosofia e estilo de vida que é o yoga. De 1527. Morte de Nicolau Bernardo Maquiavel, autor da obra O Príncipe. Como homem público, Nicolau Maquiavel iniciou-se em 1494, quando conseguiu um emprego na chancelaria do Estado Florentino, onde se manteve durante 14 anos. Ao longo deste período, Maquiavel desempenhou várias missões diplomáticas junto de governos estrangeiros, o que lhe proporcionou muita experiência. Estudou os métodos de ação do famoso Condottiere, o aventureiro político, assistiu ao desenrolar de toda a célebre questão de um duque que se desfez dos adversários políticos de uma forma cruel e violenta, traiçoeira e sanguinária. Em 1503, Maquiavel assistiu em Roma à subida ao trono do Papa Júlio II. A experiência de Maquiavel como funcionário público e os métodos utilizados pelas pessoas para atingirem os seus objetivos foram para ele motivo de reflexão e estudo. Foi nesse contexto que Maquiavel projetou a obra O Príncipe, em que se deseja um príncipe forte. Nessa obra, Maquiavel sustenta que um rei não pode ser investigado pelos tribunais. As ações deste só podem ser julgadas e provadas por resultados práticos. Para Maquiavel, os fins justificam os meios, ou seja, todos os métodos são válidos desde que os objetivos sejam alcançados. Com a sua nova ideologia, Maquiavel terá contribuído para a unificação da Itália, que até a sua

0: época, era uma constelação de cidades-estado. Durante a sua atividade literária no exílio em Florença, Maquiavel iniciou os seus escritos, especialmente a sua principal obra, O Príncipe. Esta obra, considerada de renome, é uma espécie de manual que ensina a governar. Maquiavel revela como se deve comportar um governante e que atitudes deve tomar. Nicolau Maquiavel foi um importante historiador, diplomata, filósofo, estadista e político italiano da época do Renascimento. Nasceu na cidade italiana de Florença a 3 de maio de 1469 e morreu na mesma cidade a 21 de junho de 1527. Em uma data na história, recordamos hoje a morte de Nicolau Bernardo Maquiavel, autor da obra O Príncipe, ocorrida a 21 de junho de 1527. Recordamos ainda o Dia Internacional do Yoga, que hoje se assinala. A redação do texto foi de Dalila Miquidade, teve a sonorização de Musagi Galibo e a apresentação de Rosa Freitas.
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Então é sobre amor. Amor é um sentimento puro e verdadeiro. Que era bom que, nessa fase em que a gente está a viver, partilhássemos mais amor. Ou melhor, o vírus do amor. Porque com ele é assim.

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0: Temos aqui a interromper momentaneamente esta composição musical pertencente ao CK para dar lugar ao Jornal da Tarde em Moçambique, que são precisamente 12 horas e 30 minutos. Ótima escuta.
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0: Boa tarde, caro ouvinte. Bem-vindo ao Jornal da Tarde. Presidente da República defende que o país deve mobilizar esforços para o estabelecimento de capitais temáticos para o desenvolvimento do turismo. Daniel Chapo defendeu este posicionamento na cerimónia de abertura da 5ª edição do Presidential Golf Day, First Lady Golf Classic e Kids Golf Series, que tem lugar no Clube de Golf da Plana, na cidade de Maputo. No estrangeiro, o primeiro-ministro britânico Keir Starmer poderá apresentar a sua demissão esta segunda-feira e definir um calendário para a sua saída. Destaques do Jornal da Tarde deste domingo, num dia em que vamos também contar histórias sobre as artes e cultura no país. Mauro Jamis está nos cuidados técnicos. Eu sou Adair Tulipang, na edição e apresentação. Votos de ótima escuta. O presidente da República defende que o país deve mobilizar esforços para o estabelecimento de capitais temáticos para o desenvolvimento do turismo. Daniel Chapo defendeu este posicionamento na cerimónia de abertura da 5ª edição do Presidential Golf Day, First Lady Golf Classic e Kids Golf Series, que tem lugar na cidade de Maputo. Detalhe com o jornalista RM Desporto, Adão Matimbe.
1: Presidente da República lança Presidential Golf Day, First Lady Golf Classic e Kids Golf Series. São iniciativas presidenciais que cruzam desporto, turismo, economia e oportunidades.
2: Temos dito que o turismo é um setor que cria emprego, gera renda para todos os tratos sociais. É neste contexto que o golfe assume uma importância crescente. O golfe já não é apenas uma modalidade esportiva, é uma indústria global, um instrumento de promoção turística, um espaço de aproximação entre investidores e mercados, que vai acontecer hoje neste espaço, e uma plataforma de diplomacia económica e desportiva. Mas, acima de tudo, representa uma oportunidade para criar riqueza, gerar emprego para todos os tratos sociais e abrir novas perspectivas para milhares de moçambicanos.
1: E o resultado do Presidential Golf e de outras iniciativas na área do turismo para fortalecer a economia do país não tardaram.
2: Os resultados começaram a ser visíveis em 2025. Moçambique recebeu cerca de 1,2 milhões de turistas, consolidando uma trajetória de recuperação e crescimento acima dos níveis registados antes da pandemia. Ao mesmo tempo, investimentos avaliados em centenas de milhões de dólares estão a materializar-se em diferentes regiões do nosso país, reforçando a confiança dos investidores nacionais e internacionais no potencial de Moçambique. Arrancamos com o primeiro projeto do grupo Aman, em Massingir, na província de Gaza, um investimento que é o primeiro deste grupo, que faz parte do top 10 ao nível do mundo, ao nível da África Austral. Agora, quando estivemos em Washington, tivemos um encontro com o grupo Four Seasons, que chega esta semana, que vai começar, ou melhor, que começa hoje, para podermos conversar e fazerem investimentos de turismo em Moçambique. E vamos continuar a trabalhar. Estivemos também com o grupo Hilton, em Washington, que está interessado em investir em Moçambique e tantos outros grupos de referência mundial.
1: Presidente da República Daniel Chapo, no lançamento esta manhã no Clube de Golfe da Plana de 3 torneios internacionais, o Presidential Golf Day, o First Lady Golf Classic e o Kids Golf Series. Paralelamente, foi inaugurado esta manhã o campo oficial de golfe da Plana.
3: Uma infraestrutura moderna que vem enriquecer a oferta turística nacional e reforçar o posicionamento de Moçambique como destino de excelência para a prática do golfe na região da SADC e além fronteiras. Este empreendimento representa não apenas um investimento no desporto, mas também um investimento no turismo, na economia e na criação de novas oportunidades de negócio, contribuindo para a dinamização do desenvolvimento econômico local.
1: Secretário de Estado na cidade de Maputo, Vicente Joaquim, na inauguração do novo campo do Clube Golfe da Polana, depois de requalificado e modernizado.
0: E fazemos ligação com a agenda desportiva desta tarde, com os olhos postos no prosseguimento da 7ª jornada do Moçambola 2026, o Campeonato Nacional de Futebol da Primeira Divisão, cujos jogos iniciam-se às 15 horas. Assim, o Ferroviário de Maputo defronta o Ferroviário da Beira, o Machaquena recebe o Xingal de Tete, a Associação Black Bulls joga com a Liga Desportiva de Sofala e a Associação Desportiva de Pemba bate-se com a Associação Desportiva de Vilanculo. Ontem, o Costa de Sol consentiu um empate diante da União Desportiva do Songo, a 2 golos em jogo da 7ª jornada do Moçambola, disputado, portanto, no campo dos Canarinhos. E ainda este sábado, o Ferroviário de Lixinga impôs um empate sem abertura de contagem frente ao Ferroviário de Nacala. A cidade de Maputo acolhe a partir de amanhã a 5ª Conferência Nacional das Comunicações, subordinada ao tema Comunicações como pilar da transformação digital em Moçambique, conectividade, inclusão e resiliência. Um comunicado recebido na nossa redação indica que a atividade é promovida pelo Ministério das Comunicações e Transformação Digital através da Autoridade Reguladora das Comunicações e tem a duração de 2 dias. A conferência insere-se no contexto dos esforços do governo para acelerar a transformação digital do país, afirmando-se como uma plataforma de reflexão e partilha de experiências sobre os desafios e oportunidades do setor. O secretário-geral da Frelimo participa a partir de amanhã na Feira Económica de Nampula. Shaquille Abubakar, que chegou hoje a Nampula, lança um desafio às províncias para o desenvolvimento local. Nelson Tatanha.
4: O secretário-geral da Frelimo defende a necessidade da reinvenção das províncias para a promoção do desenvolvimento local. Shaquille Abubakar falava este domingo aos membros e simpatizantes da sua formação política depois de desembarcar no aeroporto de Nampula a convite do governo provincial para participar da FAENA, Feira Econômica de Nampula, que decorre nesta cidade de 22 a 28 de junho corrente. O secretário-geral da Frelimo saudou na ocasião a institucionalização da Feira Econômica, que na sua opinião vai catapultar a melhoria das condições de vida da população.
5: Que é uma feira bastante importante e vem responder àquele que tem sido o chamado do nosso presidente, o camarada Daniel Francisco Chapo. As províncias têm recursos, têm capacidade e têm a obrigação de se reinventar para promover o desenvolvimento local. Por isso é que nós viemos testemunhar, viemos encorajar a província de Nampula para que este caminho que estão a seguir, este caminho que estão a desenhar com a FENA, possa resultar na melhoria de condições de vida da nossa população.
4: Num outro desenvolvimento, Shaquille Abubakar instou a necessidade da manutenção da paz e unidade para garantir a estabilidade nacional.
5: A questão da estabilidade, a questão da paz, a questão da unidade são essenciais para que possamos criar melhores condições de vida para o nosso povo. Então, este trabalho que estão a fazer aqui na província, o nosso governo está a fazer aqui na província, de juntar não só os empresários locais, mas empresários de todo o país, fora do país, para que aqui em Nampula possam discutir o desenvolvimento de Nampula, é bastante importante.
4: Secretário-Geral da Frelimo, Shaquille Abubakar, falando na cidade de Nampula, onde participa a partir de amanhã da 7ª edição da Feira Econômica de Nampula, FENA. Nelson Datanha, Nampula.
0: E a província de Cabo Delgado realiza esta segunda e terça-feiras a sua Conferência Internacional sobre Industrialização e Agronegócio, com um diagnóstico claro sobre a urgência de fortalecimento do seu parque industrial. O detalhe por Sumali Gilberto.
6: A província de Cabo Delgado realiza esta segunda e terça-feira em Pemba a sua Conferência Internacional sobre Industrialização e Agronegócio com um diagnóstico claro sobre a urgência de fortalecimento do seu parque industrial. Atualmente, o parque industrial da província é caracterizado pela forte predominância de micro e pequenas indústrias de transformação. O diretor provincial da Indústria e Comércio, Alson Banz, que falava à Rádio Moçambique, traçou o ponto de situação do setor, destacando que a moagem de milho, a panificação, as carpintarias e a produção de sal continuam a liderar o tecido empresarial nesta região. No que toca à grande indústria, o cenário atual divide-se entre a estabilidade e a paralisação de unidades estratégicas.
7: Neste momento, a nossa província é caracterizada pela predominância de pequena indústria. prefiro uma indústria de transformação. Hein? E temos também alguma intervenção na grande indústria e neste momento nós fazemos menção da fábrica de produção de cimento que temos aqui no Dimiese. Tínhamos em Chiuri também uma fábrica que faz o processamento da castanha, que também por causa da conjuntura econômica e alguns aspectos próprios de gestão da própria fábrica, pararam neste momento com as operações.
6: Alson Banzi disse que, contrariamente aos desafios de retenção e reativação de grandes fábricas, como a de processamento de castanha de caju em Chiuri, no segmento do agronegócio, a província demonstra uma forte dinâmica comercial. Sublinhou que os distritos de Palama, Montepuez, Namuno e Chiuri continuam na vanguarda da comercialização agrícola regional, impulsionados por um fluxo constante de comerciantes de vários pontos do país.
7: Nós, nesta província, fazemos exportação de alguns produtos. O agronegócio está em torno dos negócios todos que estão na cadeia de valor da agricultura. Estamos a falar desde a cadeia de suprimento de insumos e a comercialização dos próprios produtos. Temos os distritos de Balama, Montepuez, Namuno, Chiuri, que são muito robustos neste segmento. É de lá de onde sai grande parte dos produtos que são exportados, que são comercializados dentro e fora da província. E temos uma grande intervenção de comerciantes de vários pontos do país que fluem a Pemba e permitem que o negócio flua.
6: Na última campanha, por exemplo, esta vitalidade do setor traduziu-se na movimentação de cerca de 1,3 milhões de toneladas de produtos diversos. Somali Gilberto, em Pemba.
0: Enquanto isso, o governador de Tete desafia o setor privado a inovar os seus produtos e serviços para impressionar os visitantes da Conferência Internacional de Investimentos a decorrer entre os dias 8 e 10 de outubro próximo. Onésio Jô.
8: Para Domingos Viola, o sucesso deste evento, por muitos esperado, depende da boa preparação da classe empresarial local que, pela primeira vez na história do país, acolhe os homens de negócio de vários quadrantes do mundo. Falando no decurso da 12ª Sessão Ordinária do Conselho Executivo de Tete, Domingos Viola revelou que a província possui enormes potencialidades, sobretudo dos recursos minerais, que despertam interesse de investidores estrangeiros. Viola disse que a Conferência Internacional de Investimento exige melhor preparação do empresariado local que atua nas áreas de transporte, hotelaria, turismo e restauração para acomodar os desejos dos participantes do evento.
9: Pela demanda que estamos a ter nesses últimos dias, achamos que vai ser um sucesso. Mas esse sucesso, as pessoas vão querer ir no restaurante, vão querer uma boa dormida, vão querer fazer visitas turísticas às nossas potencialidades e, na verdade, quem vai sair a ganhar é a província, no seu todo. Então, vamos trabalhar juntos para promover a província de Tete, para que ela tenha o desenvolvimento que todos nós almejamos.
8: Domingos Viola, governador de Tete, apelando à classe empresarial local a se preparar com afinco para dar resposta à altura das exigências dos participantes da Conferência Internacional de Investimento a ter lugar na cidade de Tete. De onde falou Onésio Jô.
0: Quando são 12 horas e 44 minutos, uma nota de caráter social. Na Zambésia prepara-se a campanha de registro de nascimento e identificação civil na província. Próxima semana serão selecionados os brigadistas que vão fazer o registro. De Olinda Moreira.
10: Mais de 600 brigadistas e agentes de educação cívica serão recrutados para a campanha de registro de nascimento e identificação civil na província da Zambésia. A campanha inicia em julho à escala nacional. A diretora do Serviço Provincial de Justiça e Trabalho na Zambésia, Josefa Ferreira, diz que a seleção dos brigadistas decorre próxima semana ao nível dos distritos.
11: Os editais foram lançados, as candidaturas foram submetidas, mas há novo desenvolvimento de excelência. Este processo será descentralizado para os distritos, delegação de competências. O distrito também terá que criar um júri conjunto da identificação civil e do registro civil. E em termos de brigadistas, para a província de Zambésia serão 574 e agentes de educação cívica 21 agentes de validação de registro de nascimento 40, supervisores e validadores de BI 40.
10: A campanha de registro de nascimento e identificação civil no país vai durar 6 meses. A diretora da Justiça e Trabalho na Zambésia afirma que a iniciativa do governo e parceiros tem em vista assegurar o registro de maior número de pessoas.
11: Quanto a logísticas, o Banco Mundial vai alugar viaturas para cobrir a província, a nação toda. Equipamento para o registro, o Ministério vai trabalhar com o STAI.
10: Diretora do Serviço Provincial de Justiça e Trabalho na Zambésia, Josefa Ferreira. Climane de Olinda Moreira.
0: Abrimos agora o capítulo com as histórias sobre as artes e cultura. Este sábado, 20 de junho, refletiu-se sobre a vida e obra do arquiteto da Unidade Nacional pela passagem do 106º aniversário do nascimento de Eduardo Chivambo Mongeano. O dia foi marcado por diversas atividades, com o epicentro em Mwadjahane, no distrito de Mangiakazi, província de Gaza, terra natal do primeiro presidente da Frelimo. E pelo país houve várias reações. Com efeito, a família Mongeane enaltece o papel desempenhado pela cantora e compositora Xudi Mongeane durante o seu percurso de vida na promoção da cultura moçambicana dentro e além fronteiras. Jornalista Rogério Madete.
12: Eduardo Mondlane Júnior diz que Xudi, através da música e dança, elevou bem alto as cores da bandeira nacional dentro e fora do país. Segundo Mondlane Júnior, a cantora e compositora Xudi Mondlane participou na gravação de várias músicas com cantores nacionais e internacionais. Mondlane Júnior fez estas recordações este fim de semana em Mwadjahane, distrito de Mangiakazi, em Gaza, nas cerimônias alusivas ao segundo aniversário do desaparecimento físico de Xudi Mondlane.
13: E ofereceu aos outros a beleza da sua voz e a sinceridade do seu coração. A Chub gravou vários discos no Japão e participou nas gravações de alguns artistas de renome internacional, como Roberta Flack e muitos músicos moçambicanos. No âmbito do seu extraordinário percurso, Chub também foi formada como uma bailarina clássica, tendo frequentado a Academia de Dança de Filadélfia, nos Estados Unidos, e mais tarde, a Academia de Dança e de Teatro do Teatro Bolshoi, na altura União Soviética, Moscou. A mais importante academia de ballet clássico no mundo. Foram esses ensinamentos e experiências que ela depois trouxe para a nossa bela pátria.
12: Eduardo Mondlane Júnior, destacando o legado de Xudi Mondlane durante o seu percurso de vida na promoção da cultura moçambicana. Recorde-se que Xudi Mondlane nasceu em maio de 1958 nos Estados Unidos da América e perdeu a vida a 24 de junho de 2024 na vizinha África do Sul, vítima de doença. Rogério Madede, em Xaxai.
0: Vamos às letras. Em julho próximo, as prateleiras vão hospedar uma nova obra bibliográfica. O livro sai a partir da Zambésia pela forja do jornalista e escritor António Barros, tal como refere o nosso colega Sérgio Mamudo, a partir de Climane.
14: António Barros lança em julho um livro denominado Alagúrdia, um neolismo simbolizante. O jornalista e escritor explica que trata-se de uma obra que reproduz pequenas histórias que eram contadas pelo falecido pai. Esta é a terceira obra literária do jornalista e escritor António Germano Barros Júnior, depois da Cabeça do Velho e No Ventre da Minha Memória.
15: Este livro é uma singela homenagem ao meu falecido pai, 35 anos depois da sua morte. Concretizei esta ideia com o apoio de um grande amigo de infância, Loshi, que me ajudou a recolher as histórias.
14: António Barros recorda como o pai criava com perspicácia as palavras para contar a história.
15: O meu pai era uma pessoa muito conhecida na Zambésia e, de uma forma geral, em todo o país. Não minto se disser que também era conhecido além fronteiras. As suas histórias são contadas por pessoas, até hoje, por pessoas que nunca o conheceram. Mas as histórias dele continuam muito famosas. Como sabes, Sérgio, os zambesianos são normalmente grandes contadores de histórias. E o meu pai não fugia à regra. Ele inventava palavras e termos, ele contava as histórias de uma forma sui generis. E, de facto, as histórias dele perduram, apesar dos 35 anos terem passado depois da sua morte. Uma das marcas do meu velhote, de quem herdei o nome, ele chamava-se António Barros, e eu sou António Barros Júnior, era a utilização de recursos linguísticos, como o neologismo, a metáfora e a hipérbole. Mas a sua criatividade era também marcante pelas imagens inverossímeis que davam um toque muito especial, mas muito especial, às suas histórias.
14: António Germano Barros Júnior, de 70 anos, destapando o véu do livro que vai publicar em breve. António Barros nasceu em Macuse, é jornalista, escritor e gestor público. De Quilimane, Sérgio Mamudo.
0: E o Único Pecado de Dom Jaime é um livro que procura eternizar o legado do prelado, falecido em 2016. Neste legado destaca-se o contributo de Dom Jaime nas negociações que conduziram ao fim da guerra dos 16 anos no país, tal como reporta Benícia Faiano.
16: O contributo do antigo arcebispo da Beira, Dom Jaime Gonçalves, na busca de paz e reconciliação nacional, é retratado num livro do jornalista Gabriel Mukutubua. A obra, intitulada O Único Pecado de Dom Jaime, procura eternizar o legado do prelado, falecido em 2016, cujo papel nas negociações que conduziram ao fim da guerra dos 16 anos foi preponderante. O lançamento está previsto para julho na cidade da Beira, segundo deu a conhecer Gabriel Mukutubua, que se estreia assim na literatura. Com mais de 230 páginas, O Único Pecado de Dom Jaime é um ensaio filosófico que aguardava a publicação há 2 anos. O jornalista explica que a demora se deveu a vários fatores.
17: De alguma forma, quero não só deixar o legado de Dom Jaime, mas, acima de tudo, despertar a nossa consciência coletiva sobre a necessidade de olharmos para nós mesmos e compreendermos quem nós somos, de onde que nós viemos, para onde vamos e o que, sobretudo, queremos. Repara que Dom Jaime sempre chamou a atenção para o rumo dos acontecimentos do país. O passado já não tem volta. Se já tivemos guerras, elas só podem servir de lição para nós. O presente é este, de que o futuro depende. Agora, a questão que se coloca é o que que nós fazemos para que o futuro seja melhor. A luta de Dom Jaime não foi vencida. Cabo Delgado faz parte de Moçambique. Se o meu dedo doe, então eu estou doente. Cabo Delgado ainda continua uma preocupação para todos nós.
16: O jornalista e escritor Gabriel Mukutubua, falando do lançamento da sua primeira obra literária, O Único Pecado de Dom Jaime, a ter lugar em julho. Da cidade da Beira, Benícia Faiani.
0: Para Tete, perspectivam-se vários sabores. Uma feira de gastronomia será realizada no quadro do 5º Encontro Nacional de Motardes. O evento está agendado para o próximo fim de semana na capital provincial de Tete, Egídio Pascoal.
18: O evento, a ter lugar numa das instâncias turísticas da capital provincial, vai contar com pouco mais de 400 motardes de Moçambique, Angola, África do Sul, Botsuana, Zâmbia, Malawi e Zimbábue. Diversas casas de restauração preparam um menu especializado para a ocasião, com destaque para os mais variados pratos típicos e iguarias da província de Tete. Camille Givá, da comissão organizadora, garante estarem criadas condições para que os visitantes de Tete, entre os dias 26 e 28 de junho, vivam momentos memoráveis.
19: Teremos muitos restaurantes de Tete tão bem conhecidos que vão servir lá os diversos pratos de Tete e vamos ter o cuidado de ter locais para consumo de refeições halal e teremos pessoas dedicadas para tal. A organização acautelou toda essa questão.
18: O diretor provincial da Cultura e Turismo de Tete, Lopes Raul, indicou que o 5º Encontro Nacional de Mutardes é uma oportunidade para Tete apresentar um cartão postal com o rico mosaico artístico-cultural desta província.
20: A província de Tete, o povo da província de Tete vai receber este movimento e estamos preparados em todas as questões, quer de recepção, quer de demonstração, acima de tudo, daquilo que temos como província, a nossa gastronomia, o nosso congo como prato típico e de referência, estará presente. Temos também o nosso pende, o nosso capenta. Então são vários aspectos que serão relevantes para que iremos apresentar o nosso nhão, o nosso gulho, o anculo, a nossa dança dos nossos mais velhos ali. Temos um jole, teremos uma fue, tem vários outros componentes que estarão presentes, a nossa cultura acima de tudo. Estaremos ali com os nossos escultores a nível da província. Então vamos apresentar o nosso leque cultural turístico a nível da província.
18: Música, dança, gastronomia, pirotecnia, jogos de habilidades gincanas e excursão à barragem de Caorabaça constam da agenda do 5º Encontro Nacional de Mutardes em Tete. Egídio Pascoal, desta cidade.
0: O Conselho Municipal de Manica pretende promover a cultura, melhorar a cultura na Serra Vumba através da realização de eventos que valorizem as tradições locais e impulsionem o turismo no município. As razões desta pretensão são relatadas por Domingos Cadeado.
21: Em entrevista à imprensa, o presidente do município de Manica, Gilan Abdul, reconheceu a necessidade de reforçar a divulgação da componente cultural da Serra Vumba devido à sua importância para a identidade local. O edil de Manica, Gilan Abdul, defende que a notoriedade da Serra Vumba deve ser aproveitada para promover a cultura local. O presidente do Conselho Municipal de Manica afirmou ainda que a autarquia vai promover eventos culturais para associar a cultura local ao reconhecimento da Serra Vumba.
22: Nos próximos momentos vamos começar a promover os eventos culturais para podermos fazer o casamento com aquilo que é o Vumba mais conhecido a nível nacional e internacional. Nós temos a própria cultura, que é a cultura endêmica da nossa cidade de Manica, chamam de Macuaia, e nos próximos tempos teremos que divulgar isso para que esta cultura seja conhecida nos lugares além da fronteira municipal e do nosso distrito.
21: Já o diretor provincial da Cultura e Turismo de Manica, Ângelo Banda, defendeu a divulgação das potencialidades artísticas e turísticas da região para atrair mais investimentos através do turismo.
23: A Serra Vumba não está esquecida, porque a Espundar Petrochimapeiras localiza-se sobre a Serra Vumba. Toda aquela região da Serra Vumba é uma região que tem merecido muita consideração em termos de conservação. Vamos continuar a divulgar para que não haja essa percepção de que não se fala muito da Serra Vumba. Vamos divulgar cada vez mais. Talvez até estou a pensar neste momento, se calhar, num festival de Serra Vumba, quem sabe, que é para o nome soar mais. Eu reconheço que o nome não está a soar muito.
21: O diretor provincial da Cultura e Turismo de Manica, Ângelo Bande, defendeu a valorização dos locais turísticos e culturais da região. A partir da cidade de Chimoio, Domingos Cadeado.
0: Notícias do estrangeiro. O vice-presidente dos Estados Unidos, J.D. Vance, já se encontra na Suíça para se juntar aos enviados norte-americanos Steve Witkoff e Jared Kushner nas negociações de paz com o Irã. A mediação constituída pelo Paquistão deverá juntar-se à delegação do Qatar nos esforços para a resolução do conflito no Estreito de Hormuz. O fim dos ataques israelitas é uma das exigências do Irão para o memorando de entendimento com os Estados Unidos da América. O primeiro-ministro britânico Keir Starmer deverá apresentar a sua demissão esta segunda-feira e definir um calendário para a sua saída. A saída de Keir Starmer já era cogitada por vários jornais locais devido à forte pressão por parte dos deputados trabalhistas. O prefeito da Grande Manchester, Andy Buran, é o nome mais provável para a eventual sucessão de Keir Starmer. O Jornal da Tarde deste domingo chega ao fim com a assistência técnica de Mauro Jamis. Eu sou Adérito Lipang, assino a edição e apresentação. Boa tarde e uma feliz tarde de domingo.

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1: Em Moçambique são nesta precisamente 13 horas. Estivemos em cadeia nacional para a transmissão do Jornal da Tarde. Retomamos a emissão a partir do emissor provincial de Manica da Rádio Moçambique, estúdio em Chimoio. A sua atenção, amigo ouvinte, o Jornal de Manica na sua primeira edição. Tenha uma ótima escuta.
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0: Boa tarde, ouvinte, seja bem-vindo ao Jornal de Manica. O Conselho Municipal de Manica pretende promover a cultura na Serra Vumba através da realização de eventos que valorizem as tradições locais e impulsionem o turismo naquele município. A Academia de Futebol de Chimoio assume a liderança do Campeonato Nacional de Futebol da Divisão de Honra na província de Manica ao derrotar neste sábado o Trans Escapa Company por uma bola sem resposta em jogo da nona e última jornada da primeira volta. São alguns dos tópicos da presente edição do Jornal de Manica, referente a este domingo, 21 de junho de 2026. Marcos Nazário está na edição e apresentação do jornal, que conta com a sonorização de Suzero Marcos. Acompanhe o desenvolvimento já a seguir. Até breve. A governadora de Manica, Francisca Tomás, desafia ao setor da saúde e parceiros a continuarem a buscar soluções ao problema da malária, cuja incidência preocupa a todos os estratos da sociedade. Uma informação a acompanhar por Moisés Sela.
1: A dirigente afirmou que o aumento em mais de 100% de casos da malária registrado ano passado, comparativamente a igual período de 2024, ilustra uma tendência muito preocupante da doença na província. Francisca Tomás, que falava esta sexta-feira, na abertura do terceiro Fórum Provincial da Malária, disse que no primeiro trimestre do presente ano, as autoridades sanitárias continuaram a registrar um aumento de casos desta doença.
2: A nível da nossa província, os dados epidemiológicos disponíveis são simultaneamente ilustrativos da magnitude do problema e reveladores da urgência da nossa resposta, pois a evolução recente dos indicadores é bastante inquietante. Só para termos uma ideia geral, no ano de 2025, a província registrou 1.110.667 casos de malária contra 446.027 casos registrados no ano de 2024. No primeiro trimestre de 2026, foram registrados 516.778 casos de malária contra 339.495 casos do período homólogo de 2025, correspondendo a um aumento de 52%. Foram registrados 37 óbitos por malária contra 2 registrados no ano de 2024, o que representa uma evolução superior a 100%.
1: A governadora de Manica pediu para que a atenção continue a ser dada aos grupos mais vulneráveis à doença, como crianças e mulheres grávidas. O terceiro Fórum Provincial da Malária é organizado pelo setor da saúde em Manica e parceiros, com financiamento da Fundação para o Desenvolvimento da Comunidade, FDC.
0: O primeiro secretário da Frelimo em Chimoio, Mário Virrancajo Melo, defende o fortalecimento dos princípios e valores do partido e uma maior proximidade dos membros com as comunidades. Por menor desta notícia, com o jornalista Daniel Oliveira.
3: Mário Virrancajo Melo falava este sábado no encerramento da segunda sessão ordinária do Comitê da Cidade de Chimoio, ocasião em que desafiou os membros a manterem uma ligação permanente com o povo, transmitindo mensagens de esperança com humildade e dedicação. O dirigente apelou igualmente aos membros do Governo Distrital e do Conselho Municipal de Chimoio a trabalharem continuamente na busca de soluções para os problemas que afetam a população. Virrancajo Melo defendeu ainda o reforço da confiança da população no programa do partido e do governo através de uma atuação baseada na proximidade, compromisso e nos valores defendidos pela Frelimo.
4: As realizações ora apresentadas em cada documento teve por objetivo garantir o bom funcionamento do partido e os seus órgãos, tanto como do governo e do Conselho Municipal, para proporcionar uma melhor qualidade de vida da população dos munícipes através da boa governação do governo da Frelimo.
3: A chefe da Brigada Provincial de Assistência e Apoio Político à cidade de Chimoio, Catarina Diniz, apelou aos membros do partido a intensificarem o combate à desinformação nas comunidades em prol da unidade nacional e do desenvolvimento do país.
5: As informações são graves, são armas silenciosas, mas que matam. Então, vamos prestar a maior atenção, vigilância E aquilo que nós vemos, que isso, essa desinformação é para destruir. Vamos desvendar esse ministério, dizer que isso não é assim, isso não está bem, porque às vezes nos destruímos entre nós, sem necessidade, por causa da desinformação. Também sermos muito criativos e ter muitas iniciativas como membros ainda do comitê. Não podemos ver alguns fenômenos e pensarmos que está normal.
3: A segunda sessão ordinária do Comitê da Frelimo da cidade de Chimoio apreciou e debateu diversos instrumentos de trabalho, bem como temas submetidos pelos órgãos do partido e do governo, com vista ao reforço das ações de desenvolvimento e ao acompanhamento da situação política.
0: No ar, o Jornal de Manica, um olhar à página cultural, onde o Conselho Municipal de Manica pretende promover a cultura na Serra Vumba através da realização de eventos que valorizem as tradições locais e impulsionem o turismo naquele município. Uma informação trazida à antena por Domingos Cadeado.
6: Em entrevista à imprensa, o presidente do município de Manica, Gilan Abdul, reconheceu a necessidade de reforçar a divulgação da componente cultural da Serra Vumba devido à sua importância para a identidade local. O edil de Manica, Gilan Abdul, defende que a notoriedade da Serra Vumba deve ser aproveitada para promover a cultura local. O presidente do Conselho Municipal de Manica afirmou ainda que a autarquia vai promover eventos culturais para associar a cultura local ao reconhecimento da Serra Vumba.
7: Nos próximos momentos vamos começar a promover os eventos culturais para podermos fazer o casamento com aquilo que é o Vumba mais conhecido a nível nacional e internacional. Nós temos a própria cultura, que é a cultura endêmica da nossa cidade de Manica, chamam de Macuaia, e nos próximos tempos teremos que divulgar isso para que esta cultura seja conhecida nos lugares além da fronteira.

0: Na atualidade desportiva, a Academia de Futebol de Chimoio assume a liderança do Campeonato Nacional de Futebol da Divisão de Honra na província de Manica, ao derrotar este sábado o Trans SKP Company por uma bola sem resposta em jogo da nona e última jornada da primeira volta. Mais uma vez, Daniel Oliveira.
1: Com esta vitória, a Academia passa a somar 18 pontos no topo da tabela classificativa, enquanto SKP Kampan desce para a segunda posição com 17 pontos, mas com menos um jogo disputado. O único golo do encontro foi apontado por João aos 3 minutos da segunda parte, resultado que se manteve inalterado até ao apito final. No final do encontro, o técnico da Academia de Futebol de Chimoio, Farouk Mário, afirmou que a vitória moraliza o grupo de trabalho e permite à equipa encarar a segunda volta do campeonato com maior tranquilidade.
2: Foi bom jogo de futebol. Viu-se uma academia com o objetivo de ganhar e ganhamos. Ganhamos porque conseguimos observar os momentos de jogo. Fomos pressionados com o adversário logo no primeiro tempo, mas conseguimos passar por essa fase através da nossa circulação no meio campo e logo no segundo tempo viu-se o golo da academia, um golo produzido através de uma bola em profundidade.
1: E esta vitória coloca a academia no topo da tabela classificativa numa altura em que terminam a primeira volta. O que é que aguardamos da equipa na segunda volta?
2: Espera-se uma academia diferente, visto que foi uma primeira volta muito corrida, foram muitos jogos fora de casa. Ganhamos jogo no campo do adversário e com esse resultado passamos para o primeiro lugar. Vamos trabalhar do modo do ponto de vista que a segunda volta seja muito melhor daquilo que fizemos na primeira volta.
1: Por sua vez, o capitão do SKP Company, Kambala, apontou a falta de eficácia na finalização como um dos fatores que comprometeram as aspirações da equipa neste desafio.
3: Foi um bom jogo bem disputado, há mais partes. Sofremos um golo, eu penso mais consentido da nossa parte, má concentração da nossa defesa. O adversário não teve culpa, conseguiu aproveitar. Vamos trabalhar no capítulo de finalização. Pecamos muito nesse jogo. Eu penso que esse jogo poderíamos dilatar logo na primeira parte. Então falhamos muito e normalmente a equipe que falha muito, quando sofre, acaba por perder. Em condições normais é assim.
1: Perdem a liderança a uma jornada para o fim do campeonato. O que esperamos no próximo jogo?
3: O SKP de sempre. SKP que está nesse campeonato não para participar, mas para competir e revalidar o título, não é? Porque nós somos os atuais campeões da província. Então vamos dar o nosso máximo para ver se conseguimos recuperar a liderança na próxima jornada.
1: Noutro jogo da ronda, Futebol Clube Pensão Delgado de Gondola empatou a 2 bolas frente aos contribuintes INSS em mais um jogo da 9ª jornada do Campeonato Nacional da Divisão de Honra nesta parcela do país.
0: Os atletas Jonas Alberto e Hortência Domingos são os grandes vencedores da Maratona Municipal da cidade de Manica ao concluírem os 10 quilômetros da prova, com os tempos de 37 e 49 minutos, respectivamente. A competição, que contou com a participação de mais de 300 atletas populares, teve a sua partida na zona limítrofe entre o posto administrativo de Machipanda e a cidade de Manica, juntando corredores de diferentes faixas etárias. Em masculino, Vitorino conquistou a segunda posição ao completar o percurso em 42 minutos, seguido por Ireneu Xavier, que garantiu o terceiro lugar com o tempo de 44 minutos. Em femininos, Tiziane Adamo assegurou o segundo lugar, enquanto Marcelina Santos terminou na terceira posição com os tempos de 46 e 42 minutos, respectivamente. Os vencedores foram distinguidos com prêmios monetários que variam entre 7 a 15 mil meticais, como forma de reconhecimento pelo desempenho alcançado. Os participantes consideram que a iniciativa do Conselho Municipal da cidade de Manica representa um importante incentivo à prática desportiva e à adoção de hábitos de vida saudáveis.
4: Eu mesmo não contava que ia ganhar, já que anteciparam antes, então eu comecei também a me preparando, até que chegou mesmo o dia em que participei e, na verdade, foi por acalho e consegui ocupar o primeiro lugar.
5: O segredo para vencer é muito simples. Primeiramente, ter vontade, coragem e treinos. Aí você poderá vencer a uma competição.
6: É só ter coragem, vontade e treinos.
0: Por sua vez, o presidente do Conselho Municipal da cidade de Manica, Gilan Abdul, afirmou que a realização da maratona visa revitalizar a prática do atletismo na região, uma modalidade que tem registrado uma participação reduzida nos últimos tempos.
7: Pela nossa característica geográfica, onde o nosso relevo é de montanhas,

0: E eu acho que é uma zona que pode produzir mais atletas, razão pela qual nós estamos a apostar nesta modalidade. E se não houver obstáculos, nos próximos momentos continuaremos a promover este evento para produzirmos mais atletas a nível da nossa cidade.
1: O Edil de Manica promete promover novos talentos com a promoção de provas de atletismo. Ouvinte, com a página desportiva, é o ponto final desta edição do Jornal de Manique. Hoje, domingo, 21 de junho de 2026. Despedem-se de si, ouvinte, Marcos Nazário e Suzero Marcos. Boa tarde.
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3: São 13 horas e 15 minutos no país, para trás do Jornal de Manica na sua primeira edição. A sua atenção aos anúncios e outros compromissos comerciais. Informa-se a todos os funcionários aposentados e pensionistas da Rádio Moçambique, na sede e emissoras provinciais, que no período de 1 a 30 de junho do ano em curso, o Departamento de Assuntos Sociais vai proceder à prova de vida referente ao ano 2026. Deverão ser portadores da fotocópia do bilhete de identidade autenticada e o NUITA. Para os dependentes com mais de 18 anos de idade até 21, que estejam a frequentar o ensino médio, e de 22 a 25 anos de idade, o curso superior, deverão apresentar uma declaração de frequência. 13 horas e 15 minutos no país, seguimos em frente com mais anúncios.
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2: 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Esse é o dever como chefe de família. 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
2: Afinal de contas, o senhor ama sua esposa ou não?
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2: Então, faça o correto.
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0: São 13h30 no país. Para trás fica a sequência de músicas que quisemos partilhar comigo, ouvinte, já mesmo na parte final deste espaço de emissão, em plena tarde dominical, uma temperatura relativamente amena, diga-se. E na melhor companhia, que é da Rádio Moçambique, emissor provincial de Manica, estúdio em Chimui. Queremos agradecer, amigo ouvinte, pelo carinho da audiência. Recorde-se que estamos a 21 de junho de 2026, passam hoje 173 dias do ano no calendário gregoriano, faltando 193 dias para o término do ano 2026. Comemora-se hoje o Dia Mundial do Yoga. Melhor dizendo, Dia Internacional do Yoga, um evento que é comemorado desde o ano 2000. E 15. O Dia Mundial do Yoga foi projetado pela primeira vez em Portugal pela Confederação Portuguesa do Yoga no ano 2001, em um dia pelo planeta, pela fraternidade mundial, pela vida e pela humanidade, pelo esbatimento das desigualdades mundiais. Queremos agradecer pelo carinho da sua audiência, amigo ouvinte, e marcamos assim o nosso próximo encontro para muito breve. Eu sou o Benelton Cerveja, já sabe, tem sido sempre um enorme prazer, uma grande alegria, é motivo de uma grande satisfação e também um desafio enorme estar com o amigo ouvinte. Tenham a continuação de um ótimo domingo, sempre ligado ao nosso canal. Já a seguir, os petizes juntam-se em antena para continuar aqui a fazer a festa. Fique bem e até muito breve.
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0: Olá, amiguinho! Seja bem-vindo a mais uma edição do nosso programa Cantinho da Pequenada. É com muita animação, boa disposição que entramos em tua casa para mais uma tarde de muita alegria, brincadeira, conversa e, acima de tudo, muita aprendizagem.
1: É verdade, Shairine. Este é um lugar de alegria onde toda pequenada se reúne aos domingos das 3h30 até bem perto das 14h30. Aqui na Rádio Moçambique Manica.
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0: Shairine, Jaque e Elvio Ivandro estão na apresentação. Mano Sérgio Cher na sonorização. Mana Luísa foi na produção. E o tio Júnior da Silva na coordenação e realização.
1: Amiguinho, o programa é feito especialmente para ti. Então, fique bem ligadinho a nós. E não te esqueças de pegar o teu caderno e caneta para anotares algumas coisas.
0: É isso mesmo, Elvio. E porque brincando também se aprende, contamos com as rubricas Cantinho de Saber, Palavras e Significados, Crianças de Boas Maneiras, Minutos com Amiguinhos e um conto para ti.
1: É verdade, Shairine. Mas agora, amiguinho, convido-te a escutar uma música e voltamos já para mais uma conversa.

0: A nossa amiguinha Jéssica já está posicionada para nos trazer a rubrica Cantinho do Saber.
1: Atentos, vamos escutar a nossa primeira rubrica. Olá, Jéssica.

Olá, amiguinho! Hoje no Cantinho do Saber, vamos falar de um tema muito importante para o nosso planeta: o aquecimento global e alterações climáticas.

O aquecimento global acontece quando a Terra fica mais quente do que devia. Isto acontece porque certos gases, como o dióxido de carbono, ficam presos nas atmosferas e impedem que o calor saia. Esses gases são como uma manta que retém o calor e deixa o planeta mais quente. Mas como é que o aquecimento global afeta o nosso mundo? O gelo nos polos começa a derreter e assim o nível do mar sobe, o que pode causar problemas em muitas praias e cidades. Além disso, o clima começa a mudar e isso pode fazer com que haja mais secas, incêndios em florestas, chuvas muito fortes e até tempestades mais perigosas. Os cientistas sabem há muito tempo sobre estas mudanças e mostram que todos nós devemos ajudar a proteger a Terra. Se usarmos menos produtos que poluem o ar, se utilizarmos energia solar, do sol ou eólica, do vento, e se cuidarmos da natureza, estaremos a proteger o nosso planeta e a garantir um futuro mais seguro. Amiguinho, o aquecimento global ensina-nos que, se todos fizermos a nossa parte, ajudamos a Terra. Assim foi mais uma rubrica Cantinho do Saber apresentada por mim, Jéssica da Teresa.

0: Música linda e educativa aqui não falta.
1: É isso mesmo, Shairine. Não pode faltar porque o nosso lema é comunicar, educar e entreter. E a educação faz toda a diferença na vida de uma criança. Amiguinha Shairine, sabias que todas as crianças têm o direito de crescer num ambiente de amor e segurança?
0: Sim, Elvio, e este é um assunto muito importante porque fala da nossa saúde.
1: É verdade, Shairine. Amiguinho, vamos juntos aprender um pouco criança e boas maneiras.

Hoje vamos aprender a não falar o que não nos diz respeito, ou simplesmente a importância de guardarmos segredos. Guardar segredos significa não contar algo que alguém confiou a nós. Quando um amigo ou amiga nos conta um segredo, isso demonstra que a pessoa confia em nós e acredita que somos responsáveis. Respeitar essa confiança é uma forma de mostrar educação, respeito e confiança pelos sentimentos dos outros. Saber guardar segredo é uma forma importante para manter amizades fortes e verdadeiras. Além de fortalecer a amizade, guardar segredos ensina-nos a respeitar a privacidade dos outros e a perceber que cada pessoa tem direito a manter certas coisas só para si. Estes gestos ajudam-nos a desenvolver a empatia e consideração. Mas atenção, amiguinho! Guardar segredos não significa esconder informações ou planos de destruir a nossa convivência. Mas sim, saber a diferença entre confiança e responsabilidade. Assim foi a nossa rubrica Criança e Boas Maneiras. Espero que tenhas gostado.

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1: Chegou o momento de escutarmos a rubrica Palavras e Significados, que será apresentada pela amiguinha Sarita.

Olá, Elvio, olá, Shairene e olá, amiguinho. Para a nossa rubrica Palavras e Significados de hoje, escolhemos a palavra ambição. A palavra ambição é um substantivo feminino que provém do latim ambition, que significa anseio, desejo ou mesmo sonho. Em outras palavras, ser ambicioso é quando temos um desejo e nos dedicamos muito para conseguir alcançar os nossos objetivos. Isso quer dizer quando desejamos o sucesso. Ambição é um sentimento como qualquer outro. Também como a vida humana, tem o seu lado positivo e negativo, mas isso depende da situação. Ser ambicioso, no sentido positivo, pode levar-nos a conhecer um novo mundo e nos fazer despertar a vontade pelo conhecimento e aquela sede de sempre querer aprender mais e alcançar todos os objetivos traçados. Amiguinho, a palavra ambição é um sinônimo de anseio, desejo, cobiça, sede, aspiração e ganância. A nossa rubrica termina por aqui. Espero que tenhas aumentado mais uma palavra no teu vocabulário. Assim foi Palavras e Significados, apresentada por mim, Sarita Constantino. Tchau!

0: Ficou para trás a rubrica Palavras e Significados.
1: Queremos aproveitar este momento para desejar um feliz aniversário para o dia amiguinho que faz mais um ano de vida hoje.
0: Desejamos-te tudo de bom nesta linda caminhada da vida.

0: Amiguinho, não é só na escola onde aprendemos. Não devemos nos esquecer que a vida por si já é uma escola. Todos os dias, em qualquer lugar, a qualquer momento, temos já a oportunidade de aprender.
1: É verdade, Elvio. Agora vamos nos juntar aos nossos amiguinhos na rubrica Minutos com Amiguinhos.

0: amiguinho, está no ar o teu, o meu, o nosso Minutos com Amiguinhos. Hoje vamos falar de atividades extracurriculares. Amiguinhos, já ouviram falar de atividades extracurriculares?
1: Sim!
0: Amiguinho, quem pode definir? Olá, Elvio, tudo bem?
2: Sim.
0: Podes falar.
2: Eu jogo em casa futebol, basquetebol, handebol.
0: Uau! Agora vamos ouvir a definição da nossa amiguinha Larissa. Larissa, o que são atividades extracurriculares?
3: Olá, amiguinho. Atividades extracurriculares são as atividades que nós praticamos diariamente.
0: Mas alguém quer definir o que são atividades extracurriculares?
1: Não!
0: Acabamos de ouvir o nosso amiguinho Elvio. Ele disse que pratica futebol, basquetebol e handebol. Amiguinhas, vocês também praticam algumas atividades?
1: Sim!
0: Amiguinha Jéssica, qual é a atividade que tu praticas?
4: Eu pratico voleibol e futebol. Ao mesmo tempo, também consigo estudar.
0: Como é que tu divides o teu tempo?
4: Quando eu jogo futebol e voleibol, porque na escola eu vou de tarde, então meus jogos eu consigo, eu vou de manhã. Por isso que eu consigo dividir o meu tempo. De manhã faço meus jogos e à tarde vou à escola.
0: É somente isso ou também ajuda nas atividades de casa?
4: Eu também ajudo nas atividades de casa, porque eu acordo às 6 horas e consigo ajudar das 6 até às 7. E às 8 horas eu saio para ir jogar e à tarde volto para preparar para depois ir para a escola.
0: Uau! Agora vamos ouvir a nossa amiguinha Sandra. Sandra, qual é a atividade que tu praticas?
5: Eu pratico basquetebol.
0: Amiguinho, agora vamos ouvir a nossa amiguinha Marlina. Qual é a atividade que tu praticas?
6: Eu pratico música,

0: com manteiga, depois coloco no forno.
1: Ficamos à espera do bolo da nossa amiguinha Marlina e vamos conversar com a nossa amiguinha Ermelinda. Olá, Ermelinda.
2: Olá.
1: Ermelinda, quais são as atividades que tu praticas?
2: Eu pratico música, pratico futebol e desenvolvimento pessoal.
1: Amiguinha, o que é desenvolvimento pessoal?
2: Desenvolvimento pessoal é ajudar alguém a se tornar uma pessoa muito social, que fala muito, que não é fechada com os outros. Por exemplo, alguém que nos encontramos muito triste, solitário, sempre que a gente fala com ele, essa pessoa não responde, fica como se não estivesse aqui nesse mundo. Essa pessoa só quer ficar triste, só não quer desenvolver. Quando lhe fala, faz isso, ele só faz, não quer saber de si. Então, isso de desenvolvimento pessoal é algo que ajuda as pessoas a saberem o que elas querem, a correrem atrás de seus sonhos, a serem determinadas.
1: Vamos fechar a rubrica com a nossa amiguinha Larissa. Larissa, tu praticas atividades extracurriculares?
3: Sim, pratico.
1: Quais são?
3: Eu pratico futebol, basquetebol e é isso.
1: Larissa, achas que é bom praticar atividades extracurriculares?
3: Sim, é bom.
1: Por quê?
3: Porque nos ajuda a ganhar mais habilidades para além do que aprendemos na escola e em casa.
1: Amiguinho, assim foi a nossa rubrica Minutos com Amiguinho, onde falamos sobre atividades extracurriculares. Espero que tu tenhas aprendido, porque eu aqui aprendi.

0: Amiguinho, já estamos a ficar sem muito tempo, mas ainda dá para escutarmos uma linda história.
1: Momento de escutarmos um conto para ti. Vamos embarcar no mundo da imaginação, onde vamos mudar de cor todo mundo.

0: Era uma vez uma família de ratinhos que vivia em uma floresta. Era uma família muito grande. O menor deles, Fyndiq, era diferente de seus irmãos. Ele era bem pequeno e sua cor o diferenciava ainda mais deles. O pelo dele era castanho claro e seus olhos eram negros e profundos. Era um ratinho encantador, mas era muito envergonhado por causa de sua aparência. Isso o deixava chateado.
1: Por que eu não sou como meus irmãos? Por que eu sou pequeno e fraco? Como posso me proteger na floresta? Quem está aí?
0: Ele tinha medo de qualquer coisa. Se uma simples folha caísse no chão, já era motivo para ele dar um pulo. Sua mãe tentava incentivá-lo a ser mais corajoso.
2: Por que se preocupa tanto com isso? Cada animal é criado de um jeito, isso tem um motivo. Talvez um dia você entenda. Por favor, não fique triste. Vem aqui, dá um beijo na mamãe.
0: Mas Fyndiq que não

0: conseguia a coragem que tanto desejava. Seus irmãos sempre zombavam dele.
1: Finge que não é de nada.
0: Um dia, ele teve uma ideia.
2: Não posso continuar assim. Eu preciso encontrar uma solução. Se eu tenho tanto medo e não posso me proteger, talvez eu possa pedir ajuda ao Rei Leão. Ele pode me proteger. Vou morar perto dele.
0: Então, nosso amigo Ratinho foi direto falar com o Rei Leão. O majestoso leão estava deitado na entrada de sua casa. Ele acabou tirando uma soneca enquanto tomava sol. Findic foi direto no nariz do leão e apertou para acordá-lo.
2: Majestade! Bom dia! Me perdoe por ter te acordado!
0: O rei leão ficou muito irritado por ter sido acordado de sua soneca.
3: Venha você, pequenino. Por que veio me incomodar enquanto dormo?
2: Meu nome é Findic, o ratinho medroso. Eu tenho um pedido para o senhor.
3: Então vá em frente. O que pode ser tão importante para ter me tirado da minha soneca?
0: O rei leão se levantou, espreguiçou e fitou Findic com um olhar severo, muito irritado. O ratinho estava tão assustado por estar na presença do rei que chegava a tremer. Mas ele seguiu em frente e explicou a situação. Rugiu alto e tentou não rir.
3: O que você me ajudar? Não poderia nem limpar a sujeira das minhas patas, pois poderia ser esmagado. Deu fora, volte para casa antes que eu me irrite ainda mais.
0: Sentindo-se triste e desamparado, finge que o medroso voltou para casa e sentou-se em um canto.
2: Eu nunca vou servir para preciso encontrar uma solução. Mas qual?
0: No dia seguinte, quando o Rei Leão estava explorando a floresta, acidentalmente pisou em uma armadilha. Acabou ficando preso pendurado em uma árvore. O Rei Leão rugiu furiosamente. Seu rugido ecoou por toda a floresta. Todos os animais ouviram e foram ver o que era. Mas tinham medo do Rei Leão, então não poderiam ajudá-lo. O pobre leão tentava se livrar da armadilha. Para sua sorte, os caçadores ainda não haviam chegado à floresta, porque era muito cedo. Quando Findic ouviu o rugido do rei leão, ele e seus irmãos foram ver o que era. Ele ficou muito triste com o que aconteceu com o rei leão. De repente, teve uma ideia. Embora fosse um pequeno ratinho, era muito inteligente. Ele correu em direção à árvore onde o leão estava pendurado.
4: Ei, Findic, onde você está indo?
0: Não chegue perto dele! Findic, o medroso, subiu na árvore e roeu a corda.
5: O que você está fazendo? Ele vai te matar!
2: Venham, meus irmãos, me ajudem! Se roermos juntos, poderemos salvar o rei leão antes dos caçadores chegarem!
0: Então, os irmãos de Findic subiram na árvore e roeram a corda. Quando a armadilha se rompeu, o rei leão levantou-se e deu um forte rugido. Os outros animais se esconderam na floresta, exceto Findic, o medroso. O rei leão se aproximou dele e disse:
3: Pequenino, você foi muito esperto. Salvou minha vida.
0: Findic, então, se curvou perante o rei. O rei leão, ao reconhecer a grande ajuda daquele ratinho, sentiu-se envergonhado.
3: Findic, eu estava errado. Pensava que por você ser apenas um ratinho, não poderia me ajudar de jeito nenhum. Eu magoei você. No entanto, eu não deveria ter subestimado você.
2: Pelo senhor, eu fui capaz de ser corajoso e confiante. Consegui libertá-lo da armadilha.
3: Os caçadores estão chegando. Vem comigo para minha toca. Podemos conversar lá.
2: Como desejar, meu rei!
0: O rei leão e Findic, o medroso, foram juntos para a toca. No caminho, o rei leão ensinou ao Findic como ser mais corajoso.
3: Defende que eu estive pensando. Se quiser, posso dividir minha toca com você, meu amigo. O que acha?
2: É mesmo? Muito obrigado! Viver com o senhor será um grande prazer! Sem medo, poderei visitar minha família sempre que eu quiser!
0: O Rei Leão aprendeu a não subestimar mais ninguém. E Findic, o medroso, aprendeu que não é ruim ser diferente dos outros.

0: Que história interessante! As histórias ajudam-nos a aprender e a viajar sem sair do lugar.
1: Concordo contigo, Elvio, mas olha aqui, ficamos sem tempo e já devemos nos despedir do amiguinho.
0: É isso mesmo, Shairino. Mas, amiguinho, não fiques triste, porque voltaremos na próxima semana.
1: Estiveste na companhia dos teus amiguinhos, Elvio Ivandro e Shairino Jaque na apresentação, Mano Sérgio Cher na sonorização, Mana Luísa foi na produção e o tio Júnior da Silva na coordenação e realização. Tchau! Tchau.

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20 graus, eu vou na parada de chá, no Rio Grande do Sul, África, Chimó! Ah!

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2: primeiro parabenizar o adversário pela vitória. Nós sabíamos que seria um jogo muito complicado. Falando mesmo do jogo, a nossa intenção mesmo era para não acontecer esse resultado que aconteceu, mas nós tínhamos que jogar com aquilo que nós temos. Nós não viemos com nossos jogadores principais, por razões mesmo internas, então tínhamos que usar jogadores alternativos, por isso que nós temos esse resultado que nós temos aqui. Mas os miúdos tentaram possível, primeira parte não conseguiram interpretar aquilo que eu tinha orientado, mas segunda parte, depois do puxar de orelha, eles conseguiram interpretar aquilo que eu tinha orientado para fazer. Aqui falhou tudo, aspectos defensivos, ofensivos, isso muito mais porque os jogadores que nós corremos com ele durante a semana, os jogadores principais da equipa, não estavam aqui presentes. Por razões que eu não posso falar aqui, mas quase a minha equipa principal não estava aqui. Continuamos a trabalhar para reverter esse resultado. Parabenizar a Testa África. Assim, os eu tenho que te mirar nada. Tem mirar que eu estou no resultado positivo. Mas como eu já não andava a hora que mais jogadores da Xandisaia, mais jogadores, mas já soube uma principal para a equipa aí. Saca, já te considero esse resultado de tal na Europa. Saca, se tiver que eu continuo a ter que trabalhar básico, que torno de resultado no Xinger.
3: Eu já tenho um cachimbo, mas pode ser o DV, mas não sei que dizer o Romão Catim.
2: Diria, só que te, como se diz, Europa suja lava sem casa. Eu não posso. 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
2: 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Va, primera parte ndopo asisi kupamba shakanaka. 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Jivai fano kute vasifari kuita. Por isso, segunda parte so sofremos apenas 3 gols.
3: Shakari mbona shakari? Primeira
2: volta recupera. A gente já está para deixar Taura no Vano Tungamirira o DV. Porque vai bater o DV. Porque mais no final de semana, tu bateu o Tambabora. Saca, digitamos só daí província do Júnior Chinês. Já junta a equipa e treinar durante o final de semana, durante a semana, já porque. Final de semana tu onde nem resultado de nunca era positivo. De novo a roda roubo. Vai tu ganhar o distrito, ma débito, ma empresário, vai o vai escolher a equipa com a gente change o que tem ganhado hoje. Jogo com esse, jogo também o que hoje está ganhando resultado. Por tudo é do tempo para assim jogar o que está jogando agora. 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
4: Yeah, a princípio foi bom jogo. Já precisávamos de marcar muitos gols. Trabalhamos muito nesse efeito de finalização. Hoje não digo que está com belo efeito. Falamos com belo efeito porque marcamos muitos gols. Mas teremos marcado muito mais.
3: E quarta-feira tem mais um desafio.
4: E a todos os jogos para nós são desafios. Não tem jogo fácil, visto que o calendário está muito apertado. Nós vamos trabalhar jogo a cada jogo, fazermos o nosso melhor e no final das contas para contarmos a pontuação. Espero que será um bom jogo, a rapaziada está motivada, estamos com um adversário que há bastante tempo não assistimos ao adversário, mas nós vamos trabalhar no sentido que fizermos o contrário e fizermos mais o que vemos, o que vamos ajudar no final. Eu não sei se você está fazendo isso. Porque está só uma 10 gols, mas está só uma mais. Então, se já trabalhar mais com a penalização, que eu não jogo de muito, se a conhecer que chama uma gola agora. Continuar a se despedir porque é muito importante a equipe do equipe do povo não ona Massimba Edu acha cuida então não ia conseguir o jogo se você passar Edu final de semana uma ponto já conseguiu para cada
3: semana no mundo final desta África Academia e Chimoyo então vamos curiosa kunyangwe mamo fase regionale asi mutambo kuda kuona shasha mukombe provinsi yechipatikati chapa tochakata zveshasha gorra pirira ngazvivi zvichakarwa ngo mushinji pamutambo wamuchaita vaacademy
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0: Então, se está a trabalhar mais com a penalização, que eu não jogo de mim, se a Tânia está a chamar uma gola lá.
1: O primeiro gol era para a Ava. Aqui não está bom, não tem que vamos chegar a mais um caso. Não tem para a Tocê, não tem para a Tocê, não tem para a mas que a Tiana já disse ao Nova Jornal, uma por a maioria de cada erro. Um caso, se pessoa não quer levar, vamos dar um pouco no Chupata Tocê. E, já, tu quer ir a Chupata Tocê, se chau ia o máximo a força, iria numa vitória moralizada. Se você José, para ti, quando isso combina muito bom? Se eu trabalhar mais os pontos defensivos, para não de sofrer golo, e aspectos ofensivos, quando eu continuo a meter, parece que eu segurar e uma grossa chama.
2: E da rima e demorar, vamos para aquele?
0: Ah, não, rima ou tirima, porque Deus amor quando é mais isso, gerou a cinja. Senão, parabéns o presidente Edu. O Bássaro Urquita no Mágico de Oredé. Mas é muito bom, então, não ia conseguir o jogo, se tivesse abassarelo, final de semana, uma ponta já conseguiu para a cadar.
1: Hoje é, na semana, o nome da boa final desta África Academia e Chimoio. Então, vamos por isso, conhecemos uma boa fase regional, assim, muito bom, na Xaxé, como em província, para que eu deixasse para o Xaxé, para o Xaxé, por repetido. Então, se eu disse, Xaxé, com o Xinxé, vamos também, vamos chegar na Academia.
0: Já, se eu tenho todo o respeito na equipe da academia, e repita futebol, e tudo na questão para o mundo, já tentar para trabalhar, já senta a equipe para tentar dificultarmos investidas da academia, e bora de bora, de mutambo taça, a carisma ningui, equipa de cura, zina, mas a gente tira o máximo aí.
3: Deus abençoe o Angare, coach.
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0: e ouvinte.
1: Aguardamos.
0: Nós iremos trazer, então, exatamente, no magazine.
1: Zé! Ok.
0: Até a próxima.
1: Estamos juntos. Um grande abraço aí.

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3: Boa noite, Helena e ouvinte. O Presidente da República defende que o país deve mobilizar esforços para o estabelecimento de capitais temáticos para o desenvolvimento equilibrado do setor do turismo. Daniel Chapo defendeu este posicionamento este domingo na cerimónia de abertura da 5ª edição do Presidential Golf Day Festivalade Golf Classic e Kids Golf Series que tem lugar na cidade de Maputo. O Presidente da República disse que em 2025 o setor do turismo recebeu cerca de 1,2 milhões de visitantes, cifra que reforça uma trajetória de recuperação e crescimento acima dos níveis registrados nos anos anteriores.
4: Somos um país com mais de 2.700 quilômetros de costa, banhada pelo Oceano Índico, com ilhas de rara beleza mundial, parques naturais de referência internacional, uma rica diversidade cultural e gastronómica e uma população jovem, dinâmica e empreendedora. Poucos países no mundo podem oferecer numa experiência praias paradisíacas, águas cristalinas, reservas de fauna bravia, património cultural invejável, gastronomia singular e hospitalidade genuína. É esta combinação única que queremos transformar numa vantagem competitiva para o desenvolvimento deste nosso belo Moçambique. É por isso que olhamos para o turismo não apenas como um setor económico, mas como uma plataforma de transformação nacional capaz de gerar emprego, principalmente para a mulher moçambicana e a juventude, que são a maioria da nossa população, estimular o empreendedorismo, atrair investimento, fortalecer as nossas comunidades locais e promover a imagem de Moçambique além fronteiras.
3: Presidente da República Daniel Chapo e o potencial do país no setor do turismo. Maputo acolhe a partir de amanhã a 5ª Conferência Nacional das Comunicações, subordinada ao tema Comunicações como Pilar da Transformação Digital em Moçambique, Conectividade, Inclusão e Resiliência. O Central indica que a atividade é promovida pelo Ministério das Comunicações e Transformação Digital através da Autoridade Reguladora das Comunicações e tem a duração de 2 dias. A província de Cabo Delgado realiza esta segunda e terça-feira a sua Conferência Internacional sobre Industrialização e Agronegócio, com um diagnóstico claro sobre a urgência do fortalecimento do seu papel industrial. Atualmente, o parque industrial da província é caracterizado pela forte predominância de micro e pequenas indústrias de transformação. O diretor provincial da Indústria e Comércio, Alton Bans, destacou que a moagem de milho, a panificação, carpintarias e a produção de sal continuam a liderar o tecido empresarial naquela região. O secretário-geral da Frelimo saúda a institucionalização da Feira Económica de Nampula como um evento que vai catapultar a melhoria das condições de vida da população. Shaquila Abubakar salientou que há necessidade da reinvenção das províncias para a promoção do desenvolvimento local. Shaquila Abubakar falava este domingo aos membros e simpatizantes da sua formação política à chegada em Nampula, convite do governo provincial para participar da Feira Económica de Nampula, que arranca esta segunda-feira.
5: Uma feira bastante e vem responder àquele que tem sido chamado do nosso presidente, o camarada Daniel Francisco Chapo. As províncias têm recursos, têm capacidade e têm a obrigação de se reinventar para promover o desenvolvimento local. Por isso é que nós viemos testemunhar, viemos encorajar a província de Nampula para que este caminho que estão a seguir, este caminho que estão a desenhar com a FENA, possa resultar na melhoria de condições de vida da nossa população.
6: O secretário-geral da Frelimo saudou na ocasião a institucionalização da Feira Económica que, na sua opinião, vai catapultar a melhoria das condições de vida da população. Atualidade internacional, o primeiro-ministro britânico Keir Starmer deverá apresentar a demissão ao cargo esta segunda-feira e definir um calendário para a sua saída. A saída de Keir Starmer já era cogitada por vários jornais locais devido à forte pressão por parte dos deputados trabalhistas. O tempo, a cidade de Lixinga, poderá ser esta segunda-feira mais fresca do país, com a temperatura máxima de 22 graus centígrados prevista, Chimoio 23 graus, Inhambane 25 graus. Para Xai-Xai e Vilanculo, previsão máxima de 26 graus centígrados, Maputo e Quelimane 27, Beira e Tete, prevê-se a temperatura máxima de 28 graus centígrados. Apresentamos as notícias próximas às 19 horas e 30 minutos inseridas no Jornal da Noite. 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

0: 18 horas e 57 minutos. 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A noite de domingo 21 de junho de 2026. Estamos em emissão que vai terminar quando forem 20 horas e 54 minutos. E de acordo com a programação, quando forem 19 horas. Teremos já a segunda edição do Jornal de Manica. Às 19 horas e 15 minutos. O tempo para informação vária. E às 19 horas e 30 minutos. O Jornal da Noite em Cadeia Nacional. Às 20 horas teremos o programa Atos de Fala. Com o Júnior da Silva completo. Já às 20 horas e 54 minutos, o término já apresenta emissão. Amigo ouvinte, está na companhia de Bernardo Xavier e José Waj.
1: Vai ser namorado.
0: Auguro uma boa escuta e um bom repouso.

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0: Boa noite, ouvinte. Seja bem-vindo ao Jornal de Manica. O Conselho Municipal de Manica pretende promover a cultura na Serra Vumba através da realização de eventos que valorizem as tradições locais e impulsionem o turismo naquele município. A Academia de Futebol de Chimoio assume a liderança do Campeonato Nacional de Futebol da Divisão de Honra na província de Manica ao derrotar neste sábado o Trans Escapa Company por uma bola sem resposta em jogo da nona e última jornada da primeira volta. São alguns dos tópicos da presente edição do Jornal de Manica, referente a este domingo, 21 de junho de 2026. Marcos Nazário está na edição e apresentação do jornal, que conta com a sonorização de Suzero Marcos. Acompanhe o desenvolvimento já a seguir. Até breve. A governadora de Manica, Francisca Tomás, desafia ao setor da saúde e parceiros a continuarem a buscar soluções ao problema da malária, cuja incidência preocupa a todos os estratos da sociedade. Uma informação a acompanhar por Moisés Sela.
1: A dirigente afirmou que o aumento em mais de 100% de casos da malária registrado no ano passado, comparativamente a igual período de 2024, ilustra uma tendência muito preocupante da doença na província. Francisca Tomás, que falava esta sexta-feira, na abertura do terceiro Fórum Provincial da Malária, disse que no primeiro trimestre do presente ano, as autoridades sanitárias continuaram a registrar um aumento de casos desta doença.
2: A nível da nossa província, os dados epidemiológicos disponíveis são simultaneamente ilustrativos da magnitude do problema e reveladores da urgência da nossa resposta, pois a evolução recente dos indicadores é bastante inquietante. Só para termos uma ideia geral, no ano de 2025, a província registrou 1.110.667 casos de malária contra 446.027 casos registrados no ano de 2024. No primeiro trimestre de 2026, foram registrados 516.778 casos de malária contra 339.495 casos do período homólogo de 2025, correspondendo a um aumento de 52%. Foram registrados 37 óbitos por malária contra 2 registrados no ano de 2024, o que representa uma evolução superior a 100%.
1: A governadora de Manica pediu para que a atenção continue a ser dada aos grupos mais vulneráveis à doença, como crianças e mulheres grávidas. O terceiro Fórum Provincial da Malária é organizado pelo setor da saúde em Manica e parceiros, com financiamento da Fundação para o Desenvolvimento da Comunidade, FDC.
0: O primeiro secretário da Frelimo em Chimoio, Mário Virrancajo Melo, defende o fortalecimento dos princípios e valores do partido e uma maior proximidade dos membros com as comunidades. Por menor desta notícia, com o jornalista Daniel Oliveira.
3: Mário Virrancajo Melo falava este sábado no encerramento da segunda sessão ordinária do Comitê da Cidade de Chimoio, ocasião em que desafiou os membros a manterem uma ligação permanente com o povo, transmitindo mensagens de esperança com humildade e dedicação. O dirigente apelou igualmente aos membros do Governo Distrital e do Conselho Municipal de Chimoio a trabalharem continuamente na busca de soluções para os problemas que afetam a população. Virrancajo Melo defendeu ainda o reforço da confiança da população no programa do partido e do governo através de uma atuação baseada na proximidade, compromisso e nos valores defendidos pela Frelimo.
4: As realizações ora apresentadas em cada documento teve por objetivo garantir o bom funcionamento do partido e os seus órgãos, tanto como do governo e do Conselho Municipal, para proporcionar uma melhor qualidade de vida da população dos munícipes através da boa governação do governo da Frelimo.
3: A chefe da Brigada Provincial de Assistência e Apoio Político à cidade de Chimoio, Catarina Diniz, apelou aos membros do partido a intensificarem o combate à desinformação nas comunidades em prol da unidade nacional e do desenvolvimento do país.
5: As informações são graves, são armas silenciosas, mas que matam. Então, vamos prestar a maior atenção, vigilância. E aquilo que nós vemos que essa desinformação é para destruir, vamos desvendar esse ministério, dizer que isso não é assim, Isso não está bem, porque às vezes nos destruímos entre nós sem necessidade, por causa da desinformação. Também sermos muito criativos e ter muitas iniciativas como membros ainda do comitê. Não podemos ver alguns fenômenos e pensarmos que está normal.
3: A segunda sessão ordinária do Comitê da Frelimo da cidade de Chimoio apreciou e debateu diversos instrumentos de trabalho, bem como temas submetidos pelos órgãos do partido e do governo, com vista ao reforço das ações de desenvolvimento e ao acompanhamento da situação política.
0: No ar, o Jornal de Manica, um olhar à página cultural, onde o Conselho Municipal de Manica pretende promover a cultura na Serra Vumba através da realização de eventos que valorizem as tradições locais e impulsionem o turismo naquele município. Uma informação trazida à antena por Domingos Cadeado.
6: Em entrevista à imprensa, o presidente do município de Manica, Gilan Abdul, reconheceu a necessidade de reforçar a divulgação da componente cultural da Serra Vumba devido à sua importância para a identidade local. O edil de Manica, Gilan Abdul, defende que a notoriedade da Serra Vumba deve ser aproveitada para promover a cultura local. O presidente do Conselho Municipal de Manica afirmou ainda que a autarquia vai promover eventos culturais para associar a cultura local ao reconhecimento da Serra Vumba.
7: Nos próximos momentos vamos começar a promover os eventos culturais para podermos fazer o casamento com aquilo que é o Vumba mais conhecido a nível nacional e internacional. Nós temos a própria cultura, que é a cultura endêmica da nossa cidade de Manica, chamam de Macuaia, e nos próximos tempos teremos que divulgar isso para que esta cultura seja conhecida nos lugares além da fronteira municipal e do nosso distrito.
6: Já o diretor provincial da Cultura e Turismo de Manica, Ângelo Banda, defendeu a divulgação das potencialidades artísticas e turísticas da região para atrair mais investimentos através do turismo.
8: A Serra Vumba não está esquecida, porque as pintadas para Chimaperas localizam-se sobre a Serra Vumba. Toda aquela região da Serra Vumba é uma região que tem merecido muita consideração em termos de conservação. Vamos continuar a divulgar para que não haja essa percepção de que não se fala muito da Serra Vumba. Vamos divulgar cada vez mais. Talvez até estou a pensar neste momento, se calhar, num festival de Serra Vumba, quem sabe, que é para o nome soar mais. Eu reconheço que o nome não está a soar muito.
6: O diretor provincial da Cultura e Turismo de Manica, Ângelo Bande, defendeu a valorização dos locais turísticos e culturais da região.
0: Na atualidade desportiva, a Academia de Futebol de Chimoio assume a liderança do Campeonato Nacional de Futebol da Divisão de Honra na província de Manica ao derrotar este sábado o Trans Escapa Company por uma bola sem resposta em jogo da nona e última jornada da primeira volta. Mais uma vez, Daniel Oliveira.
3: Com esta vitória, a Academia passa a somar 18 pontos no topo da tabela classificativa, enquanto Escapa Campan desce para a segunda posição com 17 pontos, mas com menos um jogo disputado. O único golo do encontro foi apontado por João aos 3 minutos da segunda parte, resultado que se manteve inalterado até ao apito final. No final do encontro, o técnico da Academia de Futebol de Chimoio, Farouk Mário, afirmou que a vitória moraliza o grupo de trabalho e permite à equipa encarar a segunda volta do campeonato com maior tranquilidade.
9: Foi bom jogo de futebol. Viu-se uma academia com o objetivo de ganhar e ganhamos. Ganhamos porque conseguimos observar os momentos de jogo. Fomos pressionados com o adversário logo no primeiro tempo, mas conseguimos passar por essa fase através da nossa circulação no meio campo e logo no segundo tempo viu-se o golo da academia, um golo produzido através de uma bola em profundidade.
3: E esta vitória coloca a academia no topo da tabela classificativa numa altura em que terminam a primeira volta. O que é que aguardamos da equipa na segunda volta?
9: Espera-se uma academia diferente, visto que foi uma primeira volta muito corrida, foram muitos jogos fora de casa. Ganhamos jogo no campo do adversário e com esse resultado passamos para o primeiro lugar. Vamos trabalhar do modo do posto de vista que a segunda volta seja muito melhor daquilo que fizemos na primeira volta.
3: Por sua vez, o capitão do Escapa Company, Kambala, apontou a falta de eficácia na finalização como um dos fatores que comprometeram as aspirações da equipa neste desafio.
10: Foi um jogo bem disputado, ambas partes. Sofremos um golo, eu penso, mais consentido da nossa parte, má concentração da nossa defesa. O adversário não teve culpa, conseguiu aproveitar. Vamos trabalhar no capítulo de finalização. Pecamos muito nesse jogo. Eu penso que esse jogo poderíamos dilatar logo na primeira parte. Então falhamos muito e normalmente a equipe que falha muito, quando sofre, acaba por perder. Em condições normais é assim.
3: Perdem a liderança a uma jornada para o fim do campeonato. O que esperamos no próximo jogo?
10: O escapa de sempre. Escapa que está nesse campeonato não para participar, mas para competir e revalidar o título, não é? Porque nós somos os atuais campeões da província. Então vamos dar o nosso máximo para ver se conseguimos recuperar a liderança na próxima jornada.
3: Noutro jogo da ronda, Futebol Clube Pensão Delgado de Gondola empatou a 2 bolas frente aos contribuintes INSS em mais um jogo da 9ª jornada do Campeonato Nacional da Divisão de Honra nesta parcela do país.
0: Os atletas Jonas Alberto e Hortência Domingos são os grandes vencedores da Maratona Municipal da cidade de Manique ao concluírem os 10 quilômetros da prova, com os tempos de 37 e 49 minutos, respectivamente. A competição, que contou com a participação de mais de 300 atletas populares, teve a sua partida na zona limítrofe entre o posto administrativo de Machipanda e a cidade de Manique.

0: iniciativa do Conselho Municipal da cidade de Manica representa um importante incentivo à prática desportiva e à adoção de hábitos de vida saudáveis.
1: Eu mesmo não contava que ia ganhar, já que anteciparam antes, então eu comecei também a me preparando, até que chegou mesmo o dia em que participei e, na verdade, foi por acalho e consegui ocupar o primeiro lugar.
2: O segredo para vencer é muito simples. Primeiramente, ter vontade, coragem e treinos. Aí você poderá vencer a uma competição.
3: É só ter coragem, vontade e treinos.
0: Por sua vez, o presidente do Conselho Municipal da cidade de Manica, Gilan Abdul, afirmou que a realização da maratona visa revitalizar a prática do atletismo na região, uma modalidade que tem registrado uma participação reduzida nos últimos tempos.
4: Pela nossa característica geográfica, onde o nosso relevo é de montanhas, e eu acho que é uma zona que pode produzir mais atletas, razão pela qual nós estamos a apostar nesta modalidade. E se não houver obstáculos, nos próximos momentos continuaremos a promover este evento para produzirmos mais atletas a nível da nossa cidade.
0: O Edil de Manica promete promover novos talentos com a promoção de provas de atletismo. Ouvinte, com a página desportiva é o ponto final desta edição do Jornal de Manica. Hoje, domingo, 21 de junho de 2026, despedem-se de si, ouvinte, Marcos Nazário e Suzero Marcos. Boa noite.
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6: São 19 horas e 15 minutos, tempo para informação vária. 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

0: Boa noite. Governo coloca a Estrada Nacional número 301, que liga Matambo a Songo, na província de Tete, no lote das vias que passaram a ter portagem. A rodovia está em reabilitação. No estrangeiro, morreu o ex-presidente de Timor-Leste, Francisco Guterres Luolo. Começa agora o Jornal da Noite. Nelson Muando está na apresentação e Moussa Gigalibo na sonorização. Fique conosco. É bem-vindo. O presidente da República, Daniel Chapo, dirige esta segunda-feira em Maputo a cerimónia de abertura da 5ª Conferência Nacional das Comunicações, subordinada ao lema Comunicações como pilar da transformação digital em Moçambique, conectividade, inclusão e resiliência. A conferência realiza-se durante 2 dias e insere-se nos esforços do governo para acelerar a transformação digital no país, indica um comunicado. O mesmo documento salienta que o evento reúne decisores políticos, entidades reguladoras, operadores do setor académico, representantes da sociedade civil e parceiros nacionais e internacionais, proporcionando um espaço de diálogo sobre o futuro das comunicações e transformação digital em Moçambique. A realização deste encontro contribuirá para posicionar Moçambique no mapa digital global, evidenciando os progressos alcançados no desenvolvimento das comunicações e na transformação digital, ao mesmo tempo que abre oportunidades para o estabelecimento de novas parcerias, promoção da inovação e mobilização de investimentos em infraestruturas digitais, refere o mesmo documento. O governo reitera a aposta nas empresas privadas do setor da construção civil para continuar a erguer infraestruturas estatais resilientes. Adverte ser preciso assegurar a qualidade das mesmas. Jornalista Leiton Silva.
1: A vulnerabilidade de Moçambique aos desastres naturais, como inundações e ciclones, aumenta a necessidade de se garantir qualidade nas obras. As palavras são do secretário permanente do Ministério das Obras Públicas, Habitação e Recursos Hídricos, Hélio Bans, segundo o qual deve-se elevar os padrões de engenharia para a construção de infraestruturas resilientes às alterações climáticas. Falando este sábado na Beira durante a gala dos 25 anos da criação da Associação dos Empreiteiros de Construção Civil e Obras Públicas de Sofala, Hélio Bans disse que a maior parte das infraestruturas públicas e privadas que são destruídas anualmente por calamidades naturais não têm qualidade nem a componente de resiliência.
2: Para o governo, a Associação Empresarial dos Empreiteiros e Consultores de Obras Públicas de Sofala é um parceiro estratégico no desenvolvimento de infraestruturas públicas, pois é também com esta organização empresarial que se abordam soluções inovadoras para responder aos desafios que o país enfrenta no domínio das obras públicas, particularmente num contexto marcado pelas exigências e pelos impactos cada vez mais severos das mudanças climáticas. O governo de Moçambique tem vindo a implementar um conjunto de reformas estruturantes com o objetivo de tornar o setor de obras públicas mais eficiente, transparente e atrativo ao investimento.
1: O presidente da Associação Provincial dos Empreiteiros de Construção Civil e Obras Públicas de Sofala, Meca Armando, apresentou as preocupações da classe com destaque para a concorrência desleal em concurso das obras do Estado.
3: Os maiores desafios agora é a oportunidade em grandes projetos. Sabemos que os grandes projetos muitas das vezes estão entregues a empreiteiros estrangeiros, né? E nós estamos a fazer eventos do género a expor o nosso empresariado do setor de construção civil como forma de fazer entender ao setor público e dar a garantia que existem empreiteiros com capacidade técnica, financeira e ao nível de equipamento que tem o know-how.
1: Presidente da Associação Provincial dos Empreiteiros de Construção Civil e Obras Públicas de Sofala, Meca Armando, discursando no decurso da gala dos 25 anos da agremiação. Laiton Sifa, da Beira.
0: E a Estrada Nacional número 301, que liga Matambo a Songo na província de Tete, vai beneficiar do programa de autossustentação. Com esta medida, o governo pretende assegurar a manutenção permanente da rodovia Ignácio Gamay.
4: Para viabilizar a implementação do programa, decorrem neste momento obras de construção de uma praça de portagem na zona de Mufa, infraestrutura que permitirá a mobilização de receitas destinadas à conservação e reabilitação contínua daquela via. O programa surge como resposta aos desafios decorrentes da degradação da estrada provocada pelo intenso fluxo de viaturas pesadas, pelo desgaste natural da infraestrutura e pelos efeitos de fenómenos climáticos extremos. Segundo o delegado da ANINTET, a N301 assume uma importância estratégica para a província e para o país por servir de corredor estratégico para o transporte de equipamentos destinados aos grandes projetos energéticos. Entre os empreendimentos que beneficiarão diretamente da melhoria das condições da transitabilidade da via, destacam-se a barragem da hidroelétrica de Caurabaça e o futuro projeto hidroelétrico de Impandancua, deu a conhecer Vítor Maicolo. Além do setor energético, Maicolo disse que a estrada desempenha um papel determinante no desenvolvimento do turismo ao longo da Albufeira de Caurabaça.
5: Este projeto continua e está inserido no programa autossustentável de manutenção de estrada, então a portagem será operada nos termos deste programa para assegurar a manutenção desta infraestrutura. Temos uma estrutura diferenciada nos dois lotes, onde no lote 1 temos uma estrutura que consiste basicamente do leito de fundação, também teremos a subbase com solos naturais e depois temos a camada de base com tuvenã, que é o material britado. E também teremos a camada de revestimento, que consiste de 5 cm de betão asfáltico. Prevê que a duração deste projeto seja de 20 anos. É o que foi desenhado. Então, esperamos que, com a qualidade com que está a ser executada, tenhamos um desempenho aceitável para um período mínimo de 20 anos.
4: Com a conclusão da N301, espera-se um impulso significativo no desenvolvimento econômico dos distritos abrangidos, reforçando o papel de TET como um dos principais corredores logísticos e energéticos de Moçambique. Ignacio Gamay, Cidade de Teta.
0: Está a acompanhar o Jornal da Noite da Rádio Moçambique, um jornal que daqui a pouco traz análise aos temas que marcaram ou que marcam a atualidade. A província da Zambézia testemunha esta segunda-feira o lançamento da Semana Internacional de Combate ao Consumo e Tráfico de Droga. O facto acontece numa altura em que as autoridades assinalam um aumento da circulação e consumidores deste tipo de substâncias. Caetano Roberto.
6: 31 pessoas foram detidas no primeiro trimestre deste ano por consumo e tráfico de drogas na Zambézia. O diretor do Gabinete de Combate à Droga na Zambézia, Beato Dias, explica que a cannabis sativa, vulgo suruma, e metafetamina são as principais drogas em circulação na província. Beato Dias falava à Rádio Moçambique a propósito do lançamento esta segunda-feira da Semana Internacional de Combate ao Consumo e Tráfico de Droga, cuja data assinala a 27 deste mês.
7: Do ano passado para cá, nós temos estado a apreender muita droga na província. Só para dar um exemplo, neste primeiro trimestre foram apreendidas 165 kg de droga, vulgo cannabis sativa. Não só tem estado a circular muita droga, o caso de metanfetamina e outras drogas. Temos estado a acompanhar que a evolução das bocas de fumo que têm estado a ser desmanteladas pelas autoridades competentes. No ano passado tivemos 12 detidos.
6: O nosso entrevistado aponta Kilimani, Gurue e Milange como sendo alguns distritos com elevado índice de consumo e tráfico de drogas.
7: Temos estado a nos preocupar. Os principais focos de droga neste momento na província é a cidade de Kilimani, cidade de Mucuba, Gurue e Milange. São as cidades que temos estado a apreender grandes quantidades de droga. Também temos estado a mapear aquilo que são produções, produção de droga. As cerimónias centrais ao nível da província serão no distrito de Milange, no dia 27 de junho. Escolhemos este distrito por ser um distrito com ilícitos criminais referentes à questão da droga. Nós sabemos que na província da Zambézia tem estado a circular muita droga.
6: Beato Dias, diretor do Gabinete de Combate à Droga na Zambézia. Kilimani, Caetano Alberto.
0: Está a acompanhar o Jornal da Noite, segunda parte aos domingos, reservada à análise de assuntos que marcam a atualidade. Hoje a Direção de Informação de Moçambique traz três temas. Vamos falar da participação do Presidente da República, Daniel Chapo, no Fórum do Turismo em Angola. Igualmente vamos olhar para a visita do secretário-geral do ANC, o Partido no Poder na África do Sul, a Moçambique. Vamos também olhar para a guerra entre os Estados Unidos e o Irã, uma guerra que é levada a cabo também por Israel. Conosco para comentar este assunto está Dércio Alfazema. Dércio, muito boa noite. Primeiro tema que lhe convido a comentar é a participação do Presidente da República no Fórum do Turismo em Angola durante a semana que findou. Uma participação que terminou com o anúncio do Chefe de Estado de que o país vai acolher no próximo ano, em 2027, a próxima edição do Fórum Global do Turismo. No geral, Dércio, como é que analisa a participação de Moçambique neste fórum, representado ao mais alto nível?
8: Bom, boa noite, Moando. Boa noite a todos os ouvintes da Rádio Moçambique. Eu penso que foi e é sempre uma mais-valia a participação nesses fóruns. É onde a nata do turismo mundial está reunida para discutir aquilo que são os desafios do setor, as oportunidades e os constrangimentos e o que precisa ser feito. A questão da modernização do setor, portanto, os principais stakeholders estão lá, ao nível político, ao nível de investidores, ao nível dos provedores do serviço, entre outros. Então, é sempre uma oportunidade. E este encontro é organizado pela Organização Mundial do Turismo, portanto, que é uma agência das Nações Unidas. E o presidente, estando lá, também recebeu esta oportunidade de acolher o próximo evento no próximo ano. Então, valeu a pena de todas as formas, para além daquilo que é a atualidade dos debates que foram feitos, mas também a questão do prestígio de nosso presidente ter sido convidado, um dos convidados de honra, e poder interagir com estes atores, e os encontros em paralelos que também decorreram à volta desta conferência, e por fim temos esta questão de Moçambique ter que acolher no próximo ano. Então, eu penso que valeu a pena, até porque o turismo em Moçambique está no centro da prioridade governativa, como o caminho para diversificar a economia. Nós temos a província de Inhambane, que já foi politicamente declarada como a capital do turismo em Moçambique. Então, vale sempre a pena estar nestes fóruns.
0: Dércio, na sua análise, acha que vale a pena trazer estes tipos de eventos para o país? Angola acolheu agora em 2027 será a vez de Moçambique. Em termos de ganhos práticos, quando acontecem esses eventos, o que é que se pode esperar? Nós esperamos, naturalmente, resultados imediatos.
8: Não, é sempre uma mais-valia. Porquê? Porque estamos a falar dos principais investidores ao nível mundial, global. E os principais decisores em termos de mecanismos internacionais que discutem sobre questões de turismo. Então, o país que acolhe sempre acaba estando mais exposto pela positiva para poder divulgar aquilo que são as suas potencialidades. Vai notar que Angola, por exemplo, aproveitou-se da realização desse fórum global para também aproveitar e realizar o seu fórum internacional de investimento, aproveitando exatamente a presença desses atores que estavam lá para discutir essa questão de turismo. Então, caberá ao país se organizar, estruturar para maximizar o facto deste encontro decorrer aqui. E sempre estamos a falar de mais de 1000 pessoas que vêm participar, é também uma oportunidade para as nossas instâncias turísticas poderem acolher essas pessoas e mostrar aquilo que é a sua capacidade, o seu potencial para melhor servir, tendo em conta aquilo que são os padrões globais do turismo no mundo.
0: E a propósito do turismo, ainda hoje o Presidente da República participou do evento presidencial Golf Day, um evento que, segundo a Presidência da República, insere-se no esforço de promoção tanto do desporto, da convivência social e também do turismo. É um convite também para investidores internacionais, o potencial que o país apresenta nesta área?
8: Não, esta é outra plataforma importante também para espivitar a questão do turismo. Porquê? Porque este é um desporto de elite, de alto nível, e que nos países onde tem as condições apropriadas para que isto possa decorrer, normalmente os grandes empresários se organizam e vão lá participar em campeonatos, etc. E esta questão do Golf Day, Presidential Golf Day, é também um mecanismo para poder dar relevância e destaque e evitar também impulsionar a prática desta atividade desportiva. Então, esta data, este evento, é exatamente para casar essas duas componentes. Por um lado, a questão do turismo, a questão do desporto e este cometimento político para incentivar as pessoas, tanto para a dimensão de visitar Moçambique como um país que tem condições e que incentiva a prática de desporto, como também para que os investidores possam, por esta via, também poder canalizar as suas prioridades. E nós temos neste governo visto uma atenção muito grande que tem sido dada para questões que têm a ver com o turismo. Por quê? Porque o turismo é uma atividade económica que é muito inclusiva, não é? Para além de gerar emprego, depois expedita também as outras áreas, porque tem toda a infraestrutura do turismo que, ao ser desenvolvida essas infraestruturas, estamos a falar de estradas, estamos a falar da questão da educação, estamos a falar da questão da saúde, da questão da segurança, não só expedita o turismo, como também traz benefício direto para a população. E o governo tem estado a capitalizar e incentivar esta questão, não só para o turismo doméstico, mas também numa plataforma internacional e sobretudo regional, para que os turistas, ao virem visitar um país da SADC, possam também ter uma janela de oportunidades de outros países que possam, portanto, visitar aqui na nossa região.
0: Estamos a entrar já para o nosso segundo tema, e na semana que findou tivemos já a visita do secretário-geral do ANC, o Partido no Poder na África do Sul. É uma visita que acontece num contexto de xenofobia e também de preparação das eleições na África do Sul. A sua análise para o timing em que isto acontece, tendo em conta o número de moçambicanos que reclama da xenofobia e o número de moçambicanos que tiveram obrigatoriamente de regressar ao país por conta deste mal?
8: Não, olha, a Frelimo e a ANC têm relações históricas e são partidos que estão permanentemente em interação. Mas o contexto, o momento em que esta visita decorre, claramente que se torna incontornável trazer ao debate esta questão que tem a ver com a xenofobia. Mostra, de um lado, que a África do Sul, o governo, a ANC, não está a fazer vista grossa, está atenta às preocupações e o mal-estar que a questão da xenofobia tem estado a criar ao nível dos países da região e também dos partidos irmãos que deram a sua vida, deram um pouco de si para que a África do Sul pudesse conseguir chegar aonde chegou hoje. E vimos também nas palavras do secretário-geral da ANC que eles também estão embaraçados, estão preocupado, reforçou a ideia de que não é um posicionamento oficial do governo da África do Sul, portanto a ANC não apadrinha isso, pelo contrário, tem estado a condenar e mostrar o seu distanciamento. Mas é preciso, claramente, e nós esperamos que o ANC e o seu governo façam um pouco mais para definitivamente conter estes ânimos e, acima de tudo, não continuar a haver situações em que os cidadãos de outros países, incluindo o Moçambique, estejam expostos a uma situação de violência.
0: Darcy, não foi dito nada com relação a ao que saiu dos encontros, principalmente a porta fechada. Acha que o secretário-geral do ANC, Fikile Mbalula, veio dizer aos dirigentes de Moçambique, ao secretário-geral da Frelimo, também no encontro que teve com o Presidente da República, que vocês não se preocupem, daqui a pouco isto acaba e voltamos a ser novamente irmãos?
8: Não. Com certeza que este assunto veio à mesa e acredito que também tenha havido um cometimento, um compromisso e garantias por parte do secretário-geral do ANC para tranquilizar sobre aquilo que são as ações que estão a ser levadas a cabo. Há de se lembrar que a África do Sul, na semana passada, esteve a discutir a lei do trabalho, de tudo no intuito de um conjunto de reformas que o governo sul-africano pretende levar a cabo para promover maior igualdade e travar estas situações de violência e de xenofobia que ocorrem sob pretexto de roubo de oportunidade dos sul-africanos. Este assunto claramente que foi colocado na mesa, mas a ANC e a Frelimo têm muitos assuntos a discutir, têm muitas questões por partilhar e claramente que este não foi o único assunto que foi discutido e não foi a única, com certeza, a única razão desta visita do secretário-geral da ANC.
0: Estamos a chegar ao fim deste espaço reservado aos comentários e o nosso terceiro tema relaciona-se com o desenvolvimento da guerra entre os Estados Unidos e Israel contra o Irão. Durante a semana que findou foi anunciado um acordo que, entre outros, visava a reabertura do Estreito de Hormuz, mas Israel voltou a atacar o Líbano, um forte aliado do Irão, e ontem mesmo o Irão voltou a decidir encerrar a passagem por este estreito. Implicações ao nível global.
8: Olha, esse é um conflito que tem muitos vai e vens. É um avança e recua que não termina. E sempre num contexto de muita incerteza. Felizmente, foi assinado um memorando de entendimento. Haviam dúvidas sobre o arranque ou a retoma das negociações para que, com vista à assinatura do acordo final, mas vimos que o vice-presidente dos Estados Unidos, J.D. Vance, já viajou para a Suíça, penso que hoje mesmo já retomaram as negociações. Estão lá também a parte iraniana, bem como os mediadores, tanto do Paquistão, que também estão a mediar esse conflito. Agora, há outras questões e outros entretantos que, quanto a mim, não podem ser pretexto para se desviar daquilo que é o essencial das negociações. E esses entretantos são o quê? É, por um lado, o Israel, que é um ator central, até porque esta guerra, uma das razões era mesmo que tinha a ver com Israel, mas Israel não faz parte das negociações, não é? E depois temos o movimento Hezbollah, o Líbano, que também não faz parte das negociações. Isto mostra a partida que o Israel e o Hezbollah são grupos que são representados nos encontros pelos seus respectivos donos. Então, é preciso que haja serenidade, paciência e não se deixar levar por esses avanços e recuos para, portanto, se quebrar o ritmo das negociações e do diálogo. Porque, no final do dia, é um conflito que está a afetar a todos, ao nível mundial. Estas hesitações do Irão, ora abre o Estreito de Hormuz, ora condiciona a passagem, isso tudo tem implicações sérias no comércio global do petróleo e tem implicações sérias depois nas nossas economias e nos nossos países. Então nós vamos esperar que esta retoma venha decorrer, apesar desses constrangimentos todos, mas que depois venham desaguar num bom porto.
0: Dar-se o nosso tempo esgotou-se e agradeço pela sua participação neste espaço reservado aos comentários. Contamos consigo no próximo domingo. Estivemos com Dercio Fazer. Muito boa noite.
8: Obrigado, é sempre um prazer cá estar.
0: Parque Nacional do Limpopo, em Gaza, está a edificar vedações elétricas ao longo da zona circundante para proteger campos agrícolas da invasão de animais bravios. A reportagem é de Rogério Madete.
9: Recentemente terminou a construção de um cercado elétrico com uma extensão de 15 quilômetros, cobrindo mais de 900 hectares na comunidade de Mavose, no interior daquela área de conservação. O administrador do Parque Nacional do Limpopo anunciou o arranque em breve das obras de construção de uma outra vedação elétrica na zona de produção agrícola na comunidade de Chibotani. Francisco Pariela garante igualmente a recuperação de outras 5 vedações elétricas que foram destruídas pelas enxurradas que fustigaram a região em janeiro deste ano.
10: E está a resultar. Já temos feito depois monitoria do processo, ouvir as comunidades. Neste momento vamos fazer uma outra vedação numa outra comunidade chamada Chibotani. Já começamos a solicitar as comunidades, porque aqui o papel das próprias comunidades é extremamente importante. Procurar estacas e cavar os buracos para colocarmos as estacas. E nós, como parque, só chegamos lá para montar os cabos e o módulo elétrico que controla, portanto, a entrada desses paquetes. E estamos a fazer isto enquanto esperamos as áreas que estavam inundadas serem acessíveis para depois recuperarmos os sistemas que foram com as águas. Três na zona de Zulu, tínhamos dois na zona de Madingane, mas também fizemos a mesma vedação na região de Macaringue.
9: Administrador do Parque Nacional do Limpopo, Francisco Pariela, e as medidas que estão sendo tomadas com vista a reduzir o conflito homem-fauna-bravia, sobretudo no setor agrícola. E, para proteger o gado de ataques de leões e hienas, os criadores são orientados a levarem os seus animais para os corais móveis, denominados bomas, sobretudo no período noturno. Rogério Maded, em Xaxai.
0: Anamola reúne-se em Nampula com olhos postos na eleição dos órgãos do partido. Na cobertura deste encontro está Olívio Mateus.
11: Muito boa noite. A Aliança Nacional para o Moçambique Livre e Autónomo, Anamola, realiza desde a tarde deste domingo na cidade de Nampula a sua primeira conferência nacional, que vai culminar com a eleição do presidente do partido, comissão executiva e o Conselho Nacional. O porta-voz do encontro, José João, disse às jornalistas que espera-se que no final esteja montada uma estrutura sólida para conduzir o partido para próximos desafios.
12: A convenção em si é uma transição de uma fase que seria de implantação para uma fase mais consolidada, mais robusta, tanto internamente como no panorama político do país, porque dentro desta convenção vai-se eleger órgãos de partido, começando, por exemplo, pela eleição do presidente do partido, porque neste momento nós tínhamos um presidente interino que surge no âmbito da criação do partido. Para além dessa eleição, nós temos instrumentos normativos que orientam o nosso trabalho e estes instrumentos vão ser debatidos com mais profundidade, vão ser ratificados para que sejam utilizados com a devida legalidade e legitimidade.
11: Porta-voz da primeira conferência do partido Anamola, José João, este domingo no arranque dos trabalhos do encontro, que deverá ter o seu término esta segunda-feira. Olívio Mateus, Nampula.
0: No estrangeiro, o antigo chefe de Estado timorense, presidente da Frente Revolucionária de Timor-Leste Independente, Fretilin, Francisco Guterres, Luolu, morreu hoje em Kuala Lumpur, na Malásia. Francisco Guterres Luolu foi presidente de Timor-Leste entre 2017 e 2022 e antigo presidente da Assembleia Constituinte do Parlamento Nacional. Enquanto presidente da Assembleia Constituinte, Luolu proclamou oficialmente a restauração da independência de Timor-Leste em 20 de maio de 2002, tendo depois dado posse a Xanana Guzmão como presidente da República. O desporto ferroviário de Maputo foi hoje surpreendido pelo ferroviário da Beira ao perder por uma bola sem resposta em partida referente à sexta jornada do Campeonato Nacional de Futebol da primeira divisão, o Moçambola 2026. Também hoje o Machaquene empatou a zero bola diante do Xingal de Tete e a Associação Desportiva de Pemba derrotou a Associação Desportiva de Vilanculo por 2-1. No jogo que terminou há momentos, a Associação Black Bulls de Maputo venceu a Liga Desportiva de Sofala por 4-1. Temperaturas máximas previstas para amanhã, segunda-feira. Lixinga poderá ser esta segunda-feira a cidade mais fresca do país, com a temperatura máxima de 22 graus centígrados, seguida de Chimoio com 23 graus, Inhambane 25. Para Xaxai e Vilanculo, prevê-se a máxima de 26 graus centígrados, Maputo e Quilimane 27, Beira e Tate 28 graus centígrados de temperatura máxima. Fica por aqui esta edição do Jornal da Noite. Recebo os cumprimentos de Nelton Muando na apresentação e Moussa Jigalibo na sonorização. Boa noite e uma boa semana.
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Saudações, estimado ouvinte. Vamos, neste instante, conversar com o humorista de Chimoio, mas antes aqui vai apresentar-se. Neste espaço, conversamos com várias personalidades e individualidades que contam sobre a sua história, sobre o que fazem, sobre os seus feitos. Este programa é apresentado por Júnior da Silva. Hoje, do emissor provincial da Rádio Moçambique, em Manica.

0: E o nosso convidado é, de seu nome artístico, Tafuna. Do seu nome de registro, Suman Fernando Nidegua. E hoje temos aqui um humorista conhecido nos meandros da arte como Tafuna.
1: Primeiro, agradecer a oportunidade de estar para partilhar a minha história na área artística.
0: Como é que surge então o Tafuna?
1: Bom, o Tafuna é, na verdade, é uma linguagem cena, né? Vem de cena, que quer dizer mastigar. E eu sou de uma origem de Macenas, e quando era criança estava lá com os meus pais, meus avós, a comermos maçarocas, e porque eu comia às pressas, não queria perder, então diziam, um ano com tafuna mais. E eu gostei, sou da parte tafuna, então começava a pronunciar aí tafuna, sempre tafuna, porque não conseguia expressar assim exatamente o tafuna. Então começaram a me chamar Tafuna, e quando entrei nesta área artística, pensei mesmo em usar o Tafuna como nome artístico.
0: Já agora, falou aqui da língua Sena.
1: Exato.
0: De onde é o Tafuna?
1: Eu sou de Sofala, província de Sofala, cidade da Beira.
0: Ah, muito bem. E quando chega, de certeza está aqui em Chimoio?
1: Eu sou nativo mesmo da Beira, e cheguei a Chimoio quando tinha... Na verdade, cheguei à província de Manica, não exatamente em Chimoio. Passei por Chimoio, morei no distrito de Manica por um ano, quando tinha 4 anos. E depois, com os meus pais, mudamos para a cidade de Chimoio. De lá para cá, estamos nesta cidade.
0: Ah, muito bem. Como começa, assim, o seu percurso nas artes?
1: Eu já vinha praticando este lado humorístico com amigos, em pequenas festas de aniversários, sempre estava lá a gargalhar e tal, fazer rir as pessoas. E quando chega aquela pandemia da Covid-19, no ano 2020, eu já começava a produzir alguma coisa, mas não publicava. Então, em 2021, foi quando comecei a disponibilizar aquilo que é o meu conteúdo. Produzia e publicava no Facebook, YouTube. Produzia, publicava, e naquela época eu não fazia o jornal Sem Noção, não trazia conteúdos nesta vertente jornalística, né? Fazia um conteúdo genérico, como aqueles outros humoristas fazem. Mas depois, porque sempre fui apaixonado pela área jornalística, então decidi unir o jornalismo e o humor numa só matéria e comecei a produzir assim conteúdos noticiosos em forma de humor.
0: E qual foi a reação do público? Foi alguma estranheza porque conheciam Tafuna talvez não daquela forma, ou as pessoas gostaram?
1: Bom, na verdade, quando receberam, viram aquilo como algo inovador, não é? Porque era um conteúdo, um tipo de conteúdo novo nas pessoas, e ficaram surpresas, porque nunca esperavam de mim que eu fizesse algo daquele jeito, com narrar, agir como um verdadeiro jornalista.
0: Tafuna, como é que busca os assuntos? Como é que traça o seu roteiro, o guião, aquilo que é a trajetória da sua produção? Como é que pensa? O que é que inspira? E como consegue trazer assuntos tão engraçados em forma de notícias e às vezes até parece algo pensado em factos?
1: Exato. Muitas das vezes eu olho para aquilo que está a ocorrer na sociedade e me inspiro a partir daquilo, escrevo como se fosse uma notícia mesmo normal, exige escrever e tal, analisar se essa palavra dá, se não dá, uma construção inteira da notícia, depois tem lá o espaço em que coloco a fonte a falar, então faço lá as anotações do que a fonte vai falar, e para a fonte X aqui deve falar assim. E com o meu pessoal, as pessoas com quem trabalho, aproximo e explico, olha, você, a tua parte é esta, você deve dizer isso, a outra pessoa, a tua parte é esta, a minha parte é esta, então, gravamos, no final, vou fazer a voz off, o voz off, edito, pronto, já está o produto final.
0: Muito bem, estimado ouvinte, para quem a esta altura sintoniza a Rádio Moçambique, Antena Nacional, estamos no espaço reservado ao programa Gente da Nossa Terra, hoje do emissor provincial da Rádio Moçambique, em Manica. E o nosso convidado é, de seu nome artístico, Tafuna. De seu nome de registro, Suman Fernando Midegua. Como que tem sido feito a escolha dos que participam, de outros personagens ou dos atores? Tem um casting ou são pessoas que às vezes nem têm muita ligação para o teatro ou para o humor? Como que tem sido?
1: A escolha, na verdade, tem mais a ver com a afinidade que eu tenho com a pessoa. E muitos conteúdos, as pessoas que participam são os meus amigos. Por vezes são até fãs que eu conheço e têm um pouco de toque, estão mais ligados à área humorística e mostram paixão em fazer parte desses conteúdos. Uma e outra vez acabo convidando.
0: E nestes trabalhos conseguem-se revelar bons atores, bons personagens ou aquelas pessoas que talvez não eram muito da área ou talvez o Tafuna não tinha ideia que pudessem ter uma boa desenvoltura, um bom desenvolvimento daquilo que seria o seu papel, mas que surpreenderam e que revelaram-se bons atores.
1: É, de verdade, sim, tenho casos em que uma pessoa diz, olha, eu sou capaz, eu começo a ser meio receoso com a pessoa, mas a pessoa mostra-me que sim, e naquele momento de gravação é totalmente diferente daquilo que eu pensava, e o conteúdo sai perfeito e acabamos trabalhando frequentemente. Mas há quem também, eu crio aquela ideia que esta pessoa é capaz de falar, porque é uma pessoa extrovertida, mas na verdade, na hora de gravação, a pessoa já tem dificuldades. Então, como dizem, não se julga o livro pela capa. Há quem é extrovertido fora das câmeras e tal, mas na hora da gravação é totalmente tímida. Há quem, pelo contrário, é uma pessoa calma aqui, mas quando for para gravar, tens que agir assim, então a pessoa fala. E também uma coisa, há conteúdo que exige que a pessoa fale como se, com um tom de sentimento, como se fosse alguém que esteve ferido, alguém triste, e há pessoa que eu já olho para essa pessoa, esse tipo de pessoa, como fala com muita calma, então dá para fazer esse papel. Mas é quem é mais agitado ao falar, ele não consegue manter a calma ao falar, então este merece colocar ele num tipo de personagem que também precisa de agitação. Então faço esse tipo de seleção.
0: Quando faz os seus trabalhos, com certeza não tem talvez ideia de como vai ser a reação ou

0: não se alcança aquilo que eu esperava. O conteúdo acaba não tendo tanta visualização, nem curtidas, se calhar por uma ou outra coisa que eu falhei, mas em muitos conteúdos a reação é mesmo extensa. Muita gente que acompanha, curte tudo.
1: Mas já confundiram o seu conteúdo com um facto, ou como se fosse mesmo um trabalho jornalístico, e o facto que se sucedeu e as pessoas partilharem a pensar que realmente é algo que terá acontecido em algum lugar, quando na verdade é mesmo uma humor. Apresentação humorística.
0: Isso tem acontecido uma e outra vez, mas talvez por falta de atenção mesmo das pessoas que acompanham o conteúdo, porque por ser um conteúdo televisivo, né, ele já tem marcas lá que demonstram que realmente é um conteúdo humorístico, não é nada real. E tem lá a marca do jornal, Jornal Sem Noção, os títulos, a construção do título, já detalhes, já revela que é um conteúdo mesmo, é algo incomum, então já mostra que sim, isto é piada, não é? A forma como a notícia é narrada, algumas expressões lá, já revela que sim, isto é uma piada, assim como a fonte fala, também já revela que isso sim é uma piada. Quando o jornalista está lá a fazer o semidireto, aquele momento em que o jornalista intervém na notícia para falar alguma coisa, também já mostra que sim é uma piada. Então, acontece que algumas pessoas não prestam atenção nesses detalhes e pensam que sim, é verdadeiro. Mas depois descobrem que era humor. E viram logo fãs a partir daquele momento. Que, olha, afinal é humor. Ei, gostei. Ei, me concentrou. E acabam vendo mais conteúdos.
1: Falando desse aspecto de concentração, sim, concentrar as pessoas, eu visto que é um vídeo humorístico, mas também é de intervenção social. Traz alguma crítica de forma humorística, mas está lá patente alguma mensagem.
0: Exato. Eu não só busco entreter as pessoas, mas também deixar lá alguma mensagem. Em muitos conteúdos eu trago lá uma mensagem relacionada a casamentos, trago lá mensagens sobre as crianças, como é que se comportam, os chefes, como que agem, o comportamento de patrões, empregados, muitas coisas eu tenho mexido lá.
1: As pessoas já terão, por exemplo, aproximado e se identificado com alguma história aí contada, algum facto apresentado, o facto que é, talvez, podemos considerar humorístico, mas que se identificaram, ou as pessoas percebem que é uma mensagem que está lá em forma de humor, mas que é algo que tem estado a acontecer na sociedade, e as pessoas aproximar, falarem, encontrarem consigo e até elogiarem ou até, de alguma forma, mostrarem que se identificaram com aquela mensagem.
0: E sim, quando estou ali a caminhar, aparece alguém, olha, eu gosto dos seus conteúdos, mas não diz exatamente que eu me identifiquei com o conteúdo X. Mas, assim que entro nas minhas redes, tem lá o espaço de comentários onde as pessoas comentam sobre os conteúdos. Então, as pessoas lá deixam alguma mensagem. Olha, isto aqui me identifica, esta parte me identifica. Parece uma piada, mas isso está a acontecer. E há quem até marca o seu parceiro ali no comentário, só para ver aquela mensagem ali.
1: E também há muitas partilhas. Em alguns casos eu já tive acesso a muitos vídeos seus que são partilhados. Isso também ajuda a tornar viral ou a tornar conhecido
0: o seu produto. Sim. Isso ajuda muito. Quando as pessoas partilham, recomendam as minhas páginas, aquilo torna o conteúdo mais visível, porque os conteúdos, como disse, carregam lá uma marca, um logotipo meu e tal. Então, sempre que as pessoas veem, tem tendência de pesquisar ou no Facebook, YouTube, TikTok, e lá vão me encontrar.
1: O Tafona faz aquele género de humor,
0: sim,
1: como uma notícia, mas disse que começou também com aquela forma, aquele género que todos os outros fazem.
0: Exato.
1: Sim. Então, é um artista que na área do humor também pode fazer um stand-up comedy.
0: Exatamente. Eu faço stand-up comedy. Por acaso, eu já participo em grandes eventos de atuar e fazer piadas e tal. E uma das vezes, alguém até para me convidar ao seu evento pensa, olha, você faz aquilo como se fosse notícia, aquilo é muito trabalho para mexer aquilo tudo, produzir daquele jeito. Como é que você iria ao palco animar as pessoas?

0: pessoas. E eu explico à pessoa que, olha, para além de fazer aquele tipo de humor, assim, em forma de jornal, eu também tenho esta capacidade de estar num palco, fazer alguma piada, contar alguma história e pronto, fazer alegrar as pessoas. E muitos, muitos eventos em que já participei, no final sempre pedem, olha, Tafuna, está-me a pedir um jornal, faz lá uma simulação. Então eu tenho que fazer uma simulação ali de uma narração, uma pequena história. Geralmente tem sido até falar um pouco daquele evento, mas de uma forma descontraída, só para animar e fechar assim a minha atuação.
1: Mas as pessoas conhecem essa parte de humor mais ligada ao stand-up comedy, essas outras formas?
0: Nas minhas redes, eu por vezes, uma e outra vez, além de publicar o jornal, este que é mais conhecido, também tenho disponibilizado conteúdos relacionados a esta parte, esta atuação em forma de stand-up comedy.
1: Ah, muito bem. Para sim, que as pessoas também, porque o que está muito bem patente é a questão da,
0: do jornal. Sim.
1: Sim. Então, como é que começa? Visto que para juntar esse tipo de produção, ou para ter esse tipo de produção, realizar esse tipo de produção, fazer os vídeos, isso exige algum material. Como é que começou?
0: Como dizem, quem não tem como se diz? Quem não tem cão,
1: caça com gato.
0: Caça com gato. Então é o que eu fiz, ou o que tenho feito. Não tenho uma câmera profissional, não fiquei assim de braços cruzados ou correr atrás desse equipamento profissional. Só decidi investir em um bom celular e a partir deste celular eu filmo, edito e publico, só com o mesmo celular.
1: Com o mesmo celular?
0: Exatamente.
1: Não está a trabalhar aqui com
0: grandes equipamentos, câmeras, não. Eu faço mesmo com o celular. No princípio usava um celular de uma qualidade média, depois decidi ganhando, por causa do trabalho, eu acabo ganhando algumas moedas e decidi investir em uma coisa mais qualificada ao meu nível, com, também de acordo com o bolso, consegui comprar um celular que traz uma qualidade aceitável, que dá para ver bem a coisa e pronto, só aqui a trabalhar.
1: Ah, muito bem. E o que também deve valer é a criatividade.
0: Criatividade, exatamente.
1: As pessoas pensam que é preciso ter tanto material, tanto e às vezes material, é tanto sim, material e pouca criatividade.
0: Exato. Por exemplo, o meu jornal, logo no princípio, aparece num estúdio ali, uma TV, um casaco. Bom, casacos são reais, eu tenho casacos. Mas já aquele estúdio todo, as pessoas pensam como se eu estivesse mesmo com um equipamento de alta qualidade e tudo. Mas aquilo é só um celular, é um chroma key bem feito, com a partir do celular. Tenho também um tripé próprio para celular que eu comprei. E estou lá a trabalhar. No final, o conteúdo sai super, super profissional.
1: Eu tenho dito que o celular tem muitas possibilidades que e nós tem, às vezes não exploramos e estamos mesmo mais preocupados com a comunicação do dia a dia, mais ligado a chamadas, a mensagens e até às redes sociais, mas as pessoas não percebem que muitas outras
0: coisas podem ser aproveitadas. Sim,
1: e o Tafuna demonstra isso.
0: Sim. Sim.
1: Estimado ouvinte, como aqui fizemos menção desde o início do programa, este é o Gente da Nossa Terra e a nossa conversa é com o humorista da cidade de Chimoio, Tafuna. E estamos aqui a conversar um pouco sobre o seu percurso e também aquilo que é o seu trabalho no âmbito do humor. Mas a dado momento vamos falar também do outro lado mais ligado à academia, porque também é humor e tantas outras artes, precisa ser acompanhado com outros conhecimentos. E até mesmo para a produção, como faz, de um jornal televisivo em forma de humor. Vamos ao momento musical e Tafuna. É uma música moçambicana para escutar neste momento. Qual é a sua preferência?
0: Eu vou pedir mesmo a música do nosso artista local, o Narciso Manuel Mudara.
1: E o título?
0: O título, Pra Vida Paco.
1: Oh,
0: exato.
1: Uma música suficientemente conhecida.
0: Sim.
1: Vamos sim a este tema de Narciso. E voltamos já dentro de instantes.

0: Muito bem, estimado ouvinte, assim estivemos com este momento musical, com a composição de Narciso, ou Moana Mudara, com o tema A Vida Paco. E voltamos aqui à nossa conversa com o humorista Tafuna, de seu nome Suleiman Midegwa. E vai aqui, então, desta feita, falar também um pouco sobre o seu percurso académico, e como foi, na primeira parte, estivemos aqui a fazer uma apresentação específica sobre aquilo que faz ele ser conhecido na atualidade, que é através do humor. Mas acredito que tem outras atividades, tem outras questões que são importantes também aqui a mencionar. Tafuna, fale-me um pouco do seu percurso. Estudou em Sofala, foi mesmo em Chimoio, ou seja, na província de Manica, neste caso. Como é que foi, talvez, para começar?
1: Como fiz menção logo no início, eu cheguei na província de Manica com 4 anos. Então, comecei a frequentar a escola aqui em Chimoio.
0: Muito bem. Então, começou em Chimoio, 4 anos, desde 4 anos em Chimoio. Isso, de alguma forma, em termos de identidade, e fica dividido entre Sofala e Manica, ou nem por isso? Consegue perceber que as suas raízes, as suas origens estão em Sofala, e esta é aquela terra que o acolheu desde muito cedo. Como é que tem sido culturalmente a sua vida? É mais Sofala ou mais Manica?
1: É assim, a minha mãe, ela é da Beira, ela é Macena. Já o meu pai é da província de Manica, distrito de Guro. Então, sinto como se estivesse no meio, já que estou nasci na terra da mamã e estou a crescer na terra do papá. Então, estou mesmo no meio. Não posso nem dizer que sou da província de Manica ou sou mais da província de Sofala, porque eu saí de lá com 4 anos. Mais tempo tenho cá em Manica do que em Sofala. E só para dizer que passou de Manica, se calhar a mamã fica, olha, você está a abandonar a minha raiz também, tá, não fica bem. Por isso que estou no meio.
0: Se estiver a discutir um natural de Sofala e outro natural de Manica, precisamente nestas questões, nestas etnias culturais aqui, qual será o seu posicionamento? Vai defender a quem? Quem tem razão ou quem mais puxa por si?
1: Vou usar o princípio da imparcialidade. Não vou tomar partido.
0: Não vai.
1: Sim. Não vai então partido. Vou estar no meio, vou defender os dois e pronto. Sai tudo limpo.
0: Depois disso, como é que o seu percurso foi? Começou a estudar na cidade de Chimoio?
1: Comecei a estudar na cidade de Chimoio, na escola primária Cabeça de Velho, a minha primeira até sétima classe. Depois fui fazer a 8ª e 10ª classe na Escola Eduardo Mondlane e a 11ª e 12ª na Escola Eduardo Mondlane. Aliás, desculpe, Escola Samora Machel.
0: Ah, muito bem. Sim. Então, para a 10ª e 11ª?
1: Sim, não. Da 8ª à 10ª na Eduardo Mondlane, 11ª e 12ª na Escola Eduardo Mondlane, Escola Samora Machel. Sempre estou a mencionar, Eduardo Mondlane é a escola que mais me marcou, por causa dos momentos que lá tive. Exato. Então, fiz a 11ª e 12ª na Escola Samora Machel e depois fui assim concorrer à faculdade para fazer jornalismo. E consegui, já fiz o 4º ano, neste momento estou no processo de produção da própria monografia.
0: Oh, muito bem. Sim. Então vai aqui aliar o jornalismo e o humor. Ou seja, desde que começou com a sua arte, está a fazer as duas coisas. De certeza agora, de forma mais estruturada e de forma mais científica, até com argumentos científicos, com esse conhecimento que foi adquirir na academia.
1: Exato. Na verdade, até a faculdade, esta academia, ajudou-me a produzir as coisas, digamos, com mais profissionalismo, as expressões que eu, por vezes, usava e achava que era certo, mas depois fui descobrindo que não, aquilo era errado. Há questões éticas que o jornalismo diz que não se pode e aquilo acabou seguindo, né? À medida que eu tinha uma aula e era orientado e tal, quando ia fazer um conteúdo lá tentava enquadrar um bocado daquilo que eu acabei adquirindo na academia e o conteúdo saia perfeito. E os meus docentes, que também acompanham este trabalho, acabam vendo e comentavam: olha, ali você devia fazer assim, porque aquele tipo de expressão não, daquele jeito não. E outros até davam força: sim, estamos a gostar, isso é um bom pontapé de saída, ajuda ainda a praticar aquilo que é o jornalismo.
0: Pratica o jornalismo também de uma outra forma, não só por meio do humor? Sim. Tem uma atividade...
1: Na verdade, eu trabalho numa instituição de ensino, estou na área de comunicação e imagem, então lá também eu brigo um pouco desta área jornalística quanto à produção de conteúdos ligados à instituição, e entre outras coisas, e acabo pegando também esta parte jornalística para colocar lá.
0: Ah, muito bem. Sim. Então está a fazer o jornalismo institucional... Está também a fazer o jornalismo como humor. Sim. O jornalismo, eu digo que a área de comunicação, a área do jornalismo é uma área transversal.
1: É transversal mesmo, exato. Pode ser explorada de diversas formas.
0: Sim, então não há muita limitação. Eu tenho estado a conversar com muitos jovens sobre essa questão de que não se limite a pensar que o jornalismo é para se aplicar só num órgão de comunicação.
1: Exatamente.
0: Ele aplica-se em todos os setores.
1: Sim.
0: Todos os setores precisam de alguém que tenha conhecimento da comunicação,
1: sim,
0: para poder melhor comunicar-se com o público.
1: O público, sim, exatamente. Sim.
0: Então, são esses aspectos que é importante aqui também trazer a parte da academia. Agora, o Tafuna já tem tido interações com outros humoristas, como é que foi, como tem sido, como que vivem essa sociedade de humoristas, está tudo em condições, a união, vocês conseguem também fazer um espetáculo onde juntam esta arte, esta forma de representação?
1: Bom, já fiz muitos amigos que também fazem esta área humorística, aqui mesmo na província, a cidade de Chimoio, até com artistas de fora, falo de Iado, o tio Iado, já estive com ele em vários eventos, em Tete, em Maputo, e já participei em vários eventos na beira com outros artistas, Jambuia Lu, Chef Gaf, Dona Kalene, o Duel Talents, entre outros, que depois acabei trocando contactos e até hoje somos parceiros, partilhamos uma e outra ideia. E quando há oportunidade de sempre estarmos juntos, estamos lá a fazer alguma coisa. Então tem sempre sido bom trocar experiências com diferentes artistas e por aí.
0: E em Chimoio, sim, como é que tem sido aqui na província de Manica?
1: Na província de Manica eu tenho convivido com o Elder Melembe, tem jovens, Vovô Maluquinho, MC Eleutério, são humoristas daqui, locais. E com eles tenho convivido bastante, trocado ideias e fazendo muitas coisas, assim que pudermos.
0: O humorista tem um grande desafio em fazer as pessoas sorrirem.
1: Sorrirem, assim. Exato, sim.
0: E isto não é, assim, algo tão fácil, mas há a questão de que as pessoas não percebem que o humorista também tem momentos em que fica triste, em algum momento... fica sério.
1: Exato.
0: Então, não tem tido dificuldade as pessoas pensarem que o Tafuna sempre está bem disposto, sempre vai sorrir, e quando fica sério as pessoas pensam que está a fazer humor, está a representar, ou quando fala algo sério as pessoas não sabem se realmente é isso ou é uma brincadeira. Como tem sido o dia a dia?
1: Tem sido... Bom, digamos, é engraçado, né? Há dias que saio de casa, estou a caminhar, aparece alguém, ô, Tafuna, tudo bem? Eu respondo bem calmo, muito sério, oh, estou bem. E como está? Também estou bem. A pessoa está ali a recordar as piadas que tenho feito, e porque eu simplesmente não carrego aquela piada em todo momento, há momentos certos para rir, momentos tal... A pessoa fica naquilo que essa pessoa não está a reagir assim, só, valeu, valeu. E a pessoa depois fica ali, olha, para mim parece você, pá. Como assim não parece eu? A pessoa espera que em todo momento eu esteja com aquele tom humorístico, naquele tom de piadas, e não quer saber que o Tafuna também tem aquele lado humano, que parte dele pessoal, em que se calhar está sério com assuntos dele, está triste por coisa X, pensa que eu estou sempre, tenho que estar sempre disposto para ele. Acaso eu tenho que me deparo com um grupo de jovens. Olha, Tafuna, vamos lá, conta lá uma piada. Ou até no momento quando pedem foto, depois trocam. Epa, grava lá um vídeo, Tafuna, manda ver uma piada. Eles esperam que em qualquer momento eu faça uma piada. Eu até uma vez cheguei a perguntar a alguém, que depois levou aquilo também como se fosse piada. Disse, conta lá uma piada, então, é porque o seu humorista tem que contar piada. Eu disse assim, e vamos imaginar que você conhece alguém que trabalha na morgue. Você sabe que esta pessoa trabalha na morgue, então, logo que você deparar com a pessoa, vai lhe dizer, olha, me mostra o morto. E eles riram aquilo, mas na verdade o que eu queria dizer é que a pessoa não é... Tem o seu lado, assim, se calhar profissional, artístico, mas tem aquele lado social, aquele momento seu também, pessoal, privado, em que aquelas coisas profissionais, aquelas coisas artísticas, ele deixa de fora para tratar os seus assuntos. Então, tem que tentar olhar este lado, mas as pessoas acabam não percebendo mais neste lado. Até há casos que, quando você age assim, sério, se calhar, acabam pensando que ele está a gingar. E começam a criar aquela ideia, esse aqui é orgulhoso. Quando não é bem assim.
0: Quando Tafuna, de certa forma, sai personagem, sim, e torna-se o Tafuna, o Suleiman neste caso, né? É daí que as pessoas muitas vezes podem não perceber essa transição.
1: Exato.
0: E eu sempre pensarem que está vestido sempre no Tafuna. Tafuna, sabemos que o Mora teve um momento de destaque por conta da Covid-19. Aquele confinamento das pessoas, e as pessoas foram produzindo vídeos, outros também ficavam mais tempo a assistir os vídeos nas redes sociais, e as pessoas encontravam uma forma de se divertir. Também nesta fase surge o Tafuna. Como é que, de certa forma, o Tafuna conseguiu sobreviver depois daquele momento? Continuar a produzir conteúdos e trazer esse interesse, essa vontade das pessoas continuarem a acompanhar. Porque há alguns que, quando a Covid abrandou, também sumiram.
1: Eu, quando comecei, fazia conteúdos em qualquer momento. Digamos, parecia que era diário. Fazia conteúdo todos os dias, tinha algo para publicar. Mas isso acontecia porque não havia uma outra ocupação, estava mais tempo em casa, não havia escola naquele momento. Mas quando retomou já a escola, já fiquei com um tempo meio limitado. E porque as pessoas já vinham acompanhando, já gostavam daquele trabalho, e para eu não parar também, deixar de fazer totalmente, vi que não seria bonito, acabei achando um dia em que eu devia publicar o conteúdo. E eu só publico nos domingos. Então, ia à escola, voltava, naquele momento livre, que eu sentisse que estou livre, escrevia. No outro momento que eu sentia, agora estou mais livre, então ia gravar, porque também dependia de outras pessoas, os meus amigos também iam à escola. Então, tinha que procurar o momento em que eles também estão livres para poder fazer uma gravação. Então, tinha ali, por aí, 6 dias para produzir o meu conteúdo, 5, 6 dias, e só no domingo é que eu podia publicar. Então, em cada domingo, sempre é um conteúdo. Desde o momento em que eu decidi fazer aquilo até hoje, é só no domingo que eu publico o jornal Sem Noção. Não falho, ou falho sim, mas quando há uma situação de extrema, digamos, de situação de saúde, eu estou incomodado, ou viajei e não tive possibilidades de gravar. Mas há casos em que, mesmo nas viagens, eu levo aquilo que uso para gravar, que é o meu tripézinho, o meu celular está sempre comigo, então lá onde vou, quando puder, eu gravo. Faço a minha maneira, gravo algum conteúdo só para garantir que os meus seguidores tenham algo para consumir no domingo.
0: Já agora, tem muitos seguidores. Consegue quantificar
1: sim,
0: aqui?
1: Sim. No Facebook eu conto com 418 mil seguidores. YouTube estou com 26 mil seguidores. No TikTok estou com 190 mil seguidores.
0: Isso já está a ser transformado em monetização?
1: É, o único canal que monetiza é o YouTube. Ele permite monetizar aqui em Moçambique, e eu já ganho pequenos valores por conta da monetização. Já o Facebook, ele não aceita monetizar aqui no nosso país, infelizmente. É algo que nos entristece bastante, porque lá onde, para o meu caso, tenho muito público e mais visualizações. Mas tenho ganhado também através de publicidades. Há empresas que me procuram porque querem difundir algum serviço seu por meio das minhas páginas. Então, eu produzo lá a minha publicidade do meu jeito e tenho disponibilizado. Então, acabo ganhando assim. Por acaso, a faculdade que estava aqui a fazer menção, eu paguei do início ao fim com valores de humor. O meu pai, não provoquei o meu pai para custear a minha faculdade. Não porque ele não estava disposto, mas eu me sentia na capacidade de fechar as minhas contas sozinho e consegui fechar as minhas contas e pronto. E aquilo também é um orgulho para ele.
0: Não, isso é muito
1: é um orgulho porque na minha idade, naquela época quando comecei, era a faculdade e ainda eu dizer, olha, desde transporte eu vou pagar, faculdade não há um uniforme único, você tem que trocar roupas e tal, e também jovem sempre quer manter aquela postura de jovem, tem que comprar roupa. Tudo isso eu pagava mesmo com valores de humor. E consegui fazer tudo isso. Transporte e tudo.
0: Muito bem. Falamos da questão de surgir para o humor e depois muitos mais tarde pararam de fazer essas produções e o Tafuna continuou. E agora, há muitas questões que são lançadas sobre os humoristas, sobre o humor, e vou fazer aqui esta provocação. Tafuna talvez já ouviu comentários que muitos tentam desvalorizar ou até mostrar-se superiores no humor. E há palavras que foram definidas e as pessoas tentam apresentar isto como conceitos para definir quem realmente é humorista. Tafuna considera-se humorista ou produtor de conteúdos?
1: Bom, eu me considero humorista porque eu faço rir. Humorista é alguém que faz rir. Mas para além de ser humorista, eu também faço conteúdos. Porque há quem é humorista, mas não tem esta habilidade de produzir o conteúdo. Ele pode até saber fazer rir, saber construir uma ideia, que pá, vamos lá traçar uma história assim, assim, assim, mas ele não ter esta capacidade de dirigir uma gravação. Não ter capacidade de fazer com que o conteúdo, ele produzir o conteúdo inteiro até ser assim, consumido em forma de vídeo.
0: Ou seja, tem alguns que fazem assim, de forma muito espontânea. Pega e faz um vídeo, já está lá.
1: Curto e pronto, já está.
0: Quando o Tafuna faz um roteiro, apresenta um...
1: Exige mesmo mais tempo. Tenho que produzir o roteiro como notícia, tenho que gravar, tenho que fazer aqueles cortes. Eu até respeito aqueles cortes que o jornalismo exige, né? Do jornalismo televisivo. Cada plano tem que levar pelo menos 3 a 5 segundos, tens que usar o plano geral, detalhe, movimento de câmera, essas coisas eu tenho domínio. Então, para além de ser humorista também, que é a pessoa que faz rir, animar as pessoas, também sou produtor de conteúdos. Então, são as duas coisas. Não sou simplesmente um produtor de conteúdos.
0: Muito bem.
1: Sim.
0: Está aqui.
1: Porque para chegar a produzir conteúdo, porque comecei como humorista. Fazia humor, como disse, eu já fazia animações em pequenas festas, fazer as pessoas em pequenos aniversários e tal, mas depois comecei a produzir conteúdo. O que mostra aqui, o que nasceu primeiro foi o humor. Então, sou humorista.
0: Estimado ouvinte, estamos a caminhar para o fim deste programa, onde estamos a conversar com o humorista Tafuna. E Tafuna, já nesses minutos finais, o que é que quer aqui apresentar? Talvez também de uma forma geral, aquilo que são os projetos que está a realizar ou ainda pretende realizar ao longo do ano 2026.
1: Bom, eu não tenho assim um grande projeto como tal. Por enquanto, é só deixar claro que não vou parar, vou sempre em frente, continuarei desenvolvendo mais conteúdos e espero crescer mais, né? O que prometo é que em todos os domingos o meu público terá sempre algo para consumir, para animar seus dias, esquecer alguns momentos tristes das suas vidas.
0: Vamos terminar também com mais uma música da sua preferência.
1: Uma outra música. Agora vou pedir, porque pedi primeiro a música do artista local, o Narciso. Agora vou pedir a música do artista de Sofala, Beira, o Dito Felipe. a música Maria. Maria, iwe, watani pondo. Só para fazer aquela, como disse, eu nasci na beira, estou a crescer em Chimoio, então para não provocar aquele ciúme, você pediu uma música de lá, da pessoa, do artista daqui, não pediu também da beira, então estou a pedir o da beira. O dito Felipe, o título da música Maria.
0: Muito bem.

0: Hoje, neste espaço, neste programa em que falamos sobre as figuras, as personalidades, individualidades da nossa terra, hoje conversamos com o humorista Tafuna, de seu nome Suleimane Fernando Midégua. Falamos aqui à volta da sua arte, mas também do seu percurso académico e daquilo que é a sua percepção sobre o mundo das artes, precisamente desta arte cênica, esta arte de representação, que é o humor. Este programa foi produzido e apresentado por Júnior da Silva. Aquele abraço.
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1: Quinta Conferência Nacional das Comunicações, subordinada ao lema Comunicações como pilar da transformação digital em Moçambique, conectividade, inclusão e resiliência. A conferência realiza-se durante 2 dias e insere-se nos esforços do governo para acelerar a transformação digital do país, refere um comunicado. O mesmo documento indica que a realização deste encontro contribuirá para posicionar Moçambique no mapa digital global, evidenciando os progressos alcançados no desenvolvimento das comunicações e na transformação digital, ao mesmo tempo que abre oportunidades para o estabelecimento de novas parcerias, promoção da inovação e mobilização de investimentos em infraestruturas digitais. O Governo defende o reforço da qualidade das obras de construção civil no país para garantir infraestruturas capazes de resistir aos frequentes desastres naturais. O secretário permanente do Ministério das Obras Públicas, Habitação e Recursos Hídricos, Hélio Bans, considera que a vulnerabilidade de Moçambique a ciclones e inundações impõe a elevação dos padrões de engenharia e da qualidade das construções. Intervindo este sábado na cidade da Beira, durante a gala que assinalou os 25 anos da Associação dos Empreiteiros de Construção Civil e Obras Públicas de Sofala, Hélio Bans afirmou que grande parte das infraestruturas públicas e privadas destruídas pelas calamidades naturais não reúnem requisitos de qualidade nem incorpora critérios de resiliência às alterações climáticas.
2: Para o Governo, a Associação Empresarial dos Empreiteiros e Consultores de Obras Públicas de Sofala é um parceiro estratégico no desenvolvimento de infraestruturas públicas, pois é também com esta organização empresarial que se abordam soluções inovadoras para responder aos desafios que o país enfrenta no domínio das obras públicas, particularmente num contexto marcado pelas exigências e pelos impactos cada vez mais severos das mudanças climáticas.
1: Na mesma cerimónia, o presidente da Associação dos Empreiteiros de Construção Civil e Obras Públicas de Sofala, MEC Armando, apontou a concorrência desleal nos concursos públicos como uma das principais preocupações da classe. A Estrada Nacional número 301 vai beneficiar do Programa de Autossustentação, uma iniciativa do Governo destinada a assegurar a manutenção permanente das rodovias estratégicas da província de Itate. Jornalista Ignacio Gamay.
3: para viabilizar a implementação do programa. Decorrem neste momento obras de construção de uma praça de portagem na zona de Mufa, infraestrutura que permitirá a mobilização de receitas destinadas à conservação e reabilitação contínua daquela via. O programa surge como resposta aos desafios decorrentes da degradação da estrada provocada pelo intenso fluxo de viaturas pesadas, pelo desgaste natural da infraestrutura e pelos efeitos de fenómenos climáticos extremos. Ignácio Gamay, Cidade de Tete.
1: O Parque Nacional do Limpopo em Gaza está a edificar vedações elétricas ao longo da estrada circundante para proteger campos agrícolas da invasão de animais bravios. Detalhes por Rogério Matete.
4: Recentemente terminou a construção de um cercado elétrico com uma extensão de 15 quilômetros, cobrindo mais de 900 hectares na comunidade de Mavose, no interior daquela área de conservação. O administrador do Parque Nacional do Limpopo anunciou o arranque em breve das obras de construção de uma outra vedação elétrica na zona de produção agrícola na comunidade de Chibotani. Francisco Pariela garante igualmente a recuperação de outras 5 vedações elétricas que foram destruídas pelas enxurradas que fustigaram a região em janeiro deste ano. Rogério Madede, em Xaxai.
1: Atualidade internacional. Morreu este domingo em Kuala Lumpur, na Malásia, o antigo presidente de Timor-Leste, Francisco Guterres, mais conhecido por Luolo. A informação foi confirmada pela família, que revelou em comunicado que o antigo chefe de Estado faleceu no Hospital Prince Court, onde recebia tratamento médico intensivo. Francisco Guterres Luolo foi presidente de Timor-Leste entre 2017 e 2022 e desempenhou um papel determinante na história política da nação. No desporto, o ferroviário de Maputo foi surpreendido este domingo pelo ferroviário da Beira ao perder por uma bola sem resposta em partida referente à sexta jornada do Campeonato Nacional de Futebol da Primeira Divisão, Moçambola 2026. Também neste domingo, o Machaquena empatou a 0 diante do Xingal de Tete e a Associação Desportiva de Pemba derrotou a Associação Desportiva de Vilanculo por 2-1. No jogo realizado na noite deste domingo, a Associação Black Bulls de Maputo venceu a Liga Desportiva de Sofala por 4-1. O tempo, a cidade de Lixinga poderá estar esta segunda-feira, 22 graus centígrados de temperatura máxima, seguida de Chimoio com 23 graus, em Iambane 25. Para Xaixai e Vilanculo, prevê-se a máxima de 26 graus, Maputo e Quelimane 27, Beira e Tete 28 graus centígrados de temperatura máxima. Apresentamos as notícias próximas a 1 hora.

0: a Constituição da República de Moçambique consagra a igualdade entre homens e mulheres como um princípio fundamental do Estado de Direito Democrático moçambicano. A experiência, porém, obriga-nos a reconhecer que a lei escrita e a realidade vivida ainda não coincidem na medida exigida pela nossa Constituição da República, a nossa lei-mãe. As mulheres continuam a enfrentar obstáculos específicos e desproporcionais no acesso à justiça, desde barreiras económicas, culturais, geográficas e, não raramente, barreiras dentro do próprio sistema de administração da justiça. As vítimas da violência doméstica e da violência baseada no género continuam, em muitos casos, a ver seus processos arrastados, minimizados ou arquivados, sem resposta adequada. As mulheres em zonas rurais continuam a enfrentar sistemas de resolução de conflitos que, por vezes, reproduzem as desigualdades que a lei pretende combater. Uma forma de justiça que não coloca a igualdade do género, as pessoas com deficiência, a proteção dos alimentos devidos a menores, as crianças em conflito com a lei, os idosos e as comunidades mais vulneráveis no seu centro, não é uma reforma completa. É uma reforma que perpetua as desigualdades que pretende corrigir.
1: Presidente da República, Daniel Chapo.
2: Ora viva, muito boa noite amigo ouvinte e seja bem-vindo a este nosso encontro aqui nesta noite na Antena Nacional. O meu nome é Vitor Reis e nós estaremos juntos nas próximas horas, nesta noite.

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0: Oer as Unhas, para saber quem avança. E os nossos artistas? Ah, os nossos artistas.
1: Olha que fontes seguras. Dizem-me que há cantores que não dormem a ensaiar a campanha para o processo de votação. Mas muita calma, muita calma. Respirem.
0: Olga, melhor recomendar-nos beber um copo de água. Melhor. Devolvam o coração ao peito. Para sobretudo receberem no coração o nosso muito obrigado pelo carinho demonstrado. Aos ouvintes, comprem crédito e megas para votar. Daqui a mais uns dias vão conhecer os concorrentes para esta edição.
1: Estamos a cumprir o calendário e neste momento uma equipa dedicada está a ouvir as centenas de músicas, uma por uma, para encontrarmos com toda a responsabilidade que nos caracteriza as 60 músicas que vão efetivamente concorrer

0: recuamos no tempo para ouvir um dos nomes maiores da nossa música, que já não está entre nós fisicamente, mas deixou um enorme e inquestionável legado.
1: E que legado! No finalzinho dos anos 1980 e início de 1990, foi das canções mais ouvidas no país. Era de consenso e até hoje toca a intimidade dos nossos ouvintes. Quando as famílias reúnem-se, esta música está sempre presente.
0: Está sempre presente. Ouvimos Da Pota, de Manecas Tomé, canção mais popular do ano 1990.
1: Já nesta altura, Ngoma esteve atento às músicas de todas as geografias do país, fazendo jus à grande responsabilidade da nossa estação enquanto instituição pública.
0: Aliás, antes mesmo de 1990, precisamente em 1988, na segunda edição de Ngoma, o prémio foi para Beira, a capital de Sofala, por intermédio de Madala, com o tema Chiripo.

0: O Madala é o que foi um fenómeno. Conquistou o seu espaço no panorama artístico nacional e também nos corações dos moçambicanos.
1: Ele foi o primeiro artista baseado fora de Maputo a vencer um prémio no Ngoma. Um momento importante para a música produzida na cidade portuária da Beira.
0: E a Beira, sempre ousada, levou ao longo dos anos muitos outros prémios por intermédio de vozes sonantes como de Jorge Mamado, David Mazembe, Twenty Fingers, Aquila Xirinda, Gil Pinto, António Estima e Isaú Menezes.

0: Kizza Umenezes é seguramente um monstro da nossa música.
1: Mais de um prémio no Ngoma, inclusive em anos consecutivos.
0: Ngoma Moçambique em revista na sua estação de 1987 a 2020.

0: Agora, Henrique, vamos lá testar a tua memória.
1: Não tem desolga, nem vale a pena. Tenho uma ótima memória, tipo de elefante.
0: Sério? Ou o contrário, Henrique? Já agora, qual é o animal com memória curta ou pior memória?
1: Ah, esta é muito fácil, Olga. Não tens outra?
0: Não, eu quero mesmo esta.
1: Olha, a ideia de que existe um animal com pior memória é, na verdade, um dos maiores mitos do reino animal. Durante muito tempo, o peixe dourado carregou a fama injusta de ter uma memória de apenas 3 segundos. Cientistas já provaram que isso é mentira. Eles conseguem lembrar-se de caminhos, cores, sons e rostos por meses e até associar certos estímulos à hora da comida.
0: Mas, Henrique, há animais com memória muito curta.
1: Claro, Olga. Se há animais que vivem apenas algumas horas na sua forma adulta, eles não têm a necessidade biológica de armazenar memórias a longo prazo.
0: Tipo, não são rancorosos. Não guardam mágoas, nem nada. É isso que estás a querer dizer? Acho que eu vou desistir de testar a tua memória. Já vi que estás muito bem.
1: Não desistas, Olga. Diz lá.
0: Ok, vamos lá. Quando falamos de 2009, o que é que te ocorre?
1: 2009, deixa cá.
0: Afinal, não é tão boa assim essa memória.
1: Nada disso, Olga. Muita coisa aconteceu em 2009. Por exemplo, como povo, vivemos algo tremendo. Realizamos um grande sonho. Sonho de todos nós. E na altura éramos cerca de 20 milhões de moçambicanos. Lembras?
0: Sim, sim. Éramos 20 milhões nessa altura. E qual foi o sonho realizado?
1: O sonho de unir o país fisicamente a partir de Caia e Chimara.
0: Oh, a famosa ponte que liga o centro e o norte do país. Que memória! Foi um momento histórico, sem dúvida. Nós, Rádio Moçambique, transmitimos em direto todas as emoções deste evento.
1: E há outras memórias deste mesmo ano. E acho que era exatamente aí onde queria chegar.
0: Acertaste em cheio. O ano em que tivemos pela primeira vez o prémio Fusão.
1: E quem levou o prémio foi Yolanda Chicane, Banda Cacana.
0: E foi com sucesso Madjai San. Bata aqui, toca aqui. Tens boa memória. Nada te escapa.

0: A banda Cacana é uma das maiores referências contemporâneas da música moçambicana, celebrada por fundar uma identidade sonora que cruza de forma sublime as raízes tradicionais e a modernidade.
1: Com esta música, em 2009, ganhou o prémio Fusão. Entretanto, no ano seguinte, em 2010, a Yolanda voltou a arrebatar mais um prémio.
0: Deu uma pausa estratégica em 2011, mas em 2012 voltou a levar mais um prémio.
1: Próprio de quem já conquistou vários corações em todo o país. E voltando à minha memória, que como já comprovamos, está boa e recomenda-se, em 2009 também destacou-se uma fera da nossa música, com o prémio mais importante da noite.
0: Quem?
1: Da terra dos 6-6.
0: Caliza.
1: Exatamente. E não era para menos. O país rendeu o seu sucesso Inês Wango.
0: E tu sabes como é que se dança esta música? Eu quero te mostrar. Afasta lá um pouco, afasta lá, Henrique.
1: Vamos a isso, eu quero ver.
0: Moçangi também afasta, afasta lá. Quero espaço. Preciso de espaço. Vamos a isso.
1: Oi. Oi. Até que sabes, Olga.
0: Aprendeste alguma coisa?
1: Um pouquinho ali. Já estava a fazer uma confusão com o tufo.
0: Não é para duvidar. E não faças confusão. Tufo é tufo. Esta música de Caliza também tem lá o seu ritmo.
1: Vamos ouvir então.
0: Vamos.

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0: Walter Mabas, o músico que é engenheiro.
1: Ou engenheiro que é músico.
0: Parece que só queres complicar tudo.
1: Não achas legítima a minha perspectiva, Olga?
0: Eu não acho. Estou segura que o Walter Mabas, vencedor do prémio Melhor Canção em 2021 com este tema Cherie, ao lado de Jaco Maria, é um talentoso guitarrista e compositor moçambicano.
1: Concordo contigo, Olga. E vais concordar comigo que outra fera da nossa música, entretanto de outro tempo, bastante maduro, muitos anos de estrada, é o Jimmy Dudu, que venceu o prémio Melhor Canção no ano 2016.
0: São 40 anos de história, inquestionável. Concordo contigo.

0: E pronto, estivemos a ouvir aqui a Deva, que pertence ao Jimmy Dudu. Sabias que o Jimmy Dudu tinha apenas 16 anos quando decidiu fazer essa vida e sair clandestinamente de Moçambique?
1: Pois foi, pegou nas trouxas e o destino foi Suazilândia, hoje é Swatini. E a meta dele, ser guitarrista, nada mais, nada menos.
0: Imagina só a cena, um miúdo com a cabeça cheia de sonhos, inspirado pelo som do bairro Xamanculo e, claro, pelo mítico Jimi Hendrix.
1: Mas olha que não foi nenhum mar de rosas, Henriques. Ele era muito jovem e passou por muitas dificuldades pelo caminho.
0: Pois passou. Suazilândia, hoje Reino Eswatini, Botswana, África do Sul, Namíbia. Foi difícil, mas largar a música, nunca.
1: Nunca. O homem agarrou-se à guitarra com unhas e dentes e passou a vida a estudar e a aperfeiçoar o seu som.
0: E valeu a pena. O mestre já celebra a bonita marca de 4 décadas de uma carreira profissional incrível.
1: E ele continua a fazer magia com os dedos.

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1: Olga, vamos voltar a um assunto que mexe com todos nós. Ungoma 2026 não é só festa, é também causa.
2: Nem mais. Este ano, a Rádio Moçambique está a lançar um verdadeiro movimento através do prémio temático.
1: E qual é o alvo? A violência baseada no género e a tolerância zero, com um foco muito urgente no feminicídio.
2: Queremos a força dos nossos artistas em palco. A música tem o poder de tocar corações e, acima de tudo, de mudar mentalidades e caminhos.
1: Isto é a Rádio Moçambique a fazer aquilo que faz melhor: mostrar a sua alta responsabilidade social.
2: Exato, estamos sintonizados com o país. Se marca Moçambique, mexe com Goma. Sempre foi assim.
1: Quem não se lembra do ano 2021? O prémio temático foi direitinho para o Mr. Nyungwe, com o tema Cabo Delgado.
2: Um hino de dor e esperança por causa dos ataques terroristas naquele ponto do país. A música dar voz ao povo quando ele mais precisa.
1: E agora, em 2026, a arte volta a entrar em campo para proteger as nossas mulheres.
2: É música por uma causa maior. Fiquem ligados que este movimento é de

0: Um Goma de hoje termina por aqui, mas a banda sonora do nosso país não para de tocar.
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0: E depois será a fase de votação. 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Pela primeira vez, a votação também será online.

0: Já estamos na ponta final. As despedidas são de Ivanob Dias na produção, Olga da Glória e Henriques Dias na apresentação.
1: A sonorização é assinada por Moussa Gigalibo. Novo encontro na próxima semana, na mesma estação. Tchau, tchau.
0: Tá.

iraniana que se encontra na Suíça, onde decorrem conversações com representantes norte-americanos, incluindo J.D. Vance, Steve Witkoff e Jared Kushner. As negociações contam ainda com a mediação de delegações do Paquistão e do Catar. No desporto, o ferroviário de Maputo foi surpreendido este domingo pelo ferroviário da Beira ao perder por uma bola sem resposta em partida referente à sexta jornada do Campeonato Nacional de Futebol da Primeira Divisão, Moçambola 2026. Também neste domingo, o Machaquena empatou a zero diante do Xingal de Tete e a Associação Desportiva de Pemba derrotou a Associação Desportiva de Vilanculo por 2-1. No jogo realizado na noite deste domingo, a Associação Black Bulls de Maputo venceu a Liga Desportiva de Sofala por 4-1. O tempo. A cidade de Lixinga poderá ser hoje a mais fresca do país, com a temperatura máxima de 22 graus centígrados, seguida de Chimoio com 23 graus, Inhambane 25. As cidades de Xeixá e Vilanculo poderão registrar 26 graus centígrados de máxima. Maputo e Quelimane 27, Beira e Tete 28 graus centígrados de temperatura máxima. Apresentamos as notícias a esta hora.

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2: Bem-vindo ao

convite formulado por Azagaia a Júlia Duarte. Aliás, a carreira desta menina começou num grupo de hip-hop, por isso, boa vontade dela neste tema que se intitula Começa em Ti. Azagaia foi também muito seletivo nas vozes que fizeram parte do Kubaliwa, o álbum lançado em 2013. Para ouvir Miss e Mista Moçambique com as participações de Dama do Blink, Baca e Xixalanga.

Mesmo isso, Ready With Me, o título deste som profundo com vozes contagiantes de Guto Derkulet e Denise Virgo nos Sons e Ritmos de Moçambique, que apresenta a seguir para cantar e encantar de novo Guto Derkulet, desta vez com Isabel Novella no tema Mesa.

0: suas redes sociais que recebeu convite para sentar-se à mesa com o Boot Derklet e juntos servir este prato musical onde o New Soul é o ingrediente principal. Música de Moçambique continua aqui na RDP África e eu tenho o prazer de apresentar dois novos sons do multifacetado Slowly. Primeiro, Único, e depois É Sutil. Avanços do álbum que chega brevemente às lojas online.
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de seu nome de batismo, Anders Denias, logo começou muito cedo a trilhar pela música, primeiro como rapper e depois produtor e compositor. É das mãos deste jovem que brotaram nomes como, por exemplo, Júlia Duarte e Didácia. Em 2024 decidiu entrar para o estúdio e registar temas com vibes R&B, sua vibe predileta, eu diria, com a qual mais se identifica ainda, por isso ouviste dois temas, Único e É Só Teu. Avaliar pelas obras anteriores, asseguro que valerá a pena escutar o álbum que brevemente estará disponível.

0: R&B com Toco Moss e sons de alma da terra de Munlan. Por isso, visto diretamente da cidade de Xai-Xai, província de Gaza, sul de Moçambique, Vixe Man, em Darling.
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para Dark Room Production, o grupo de rap moçambicano. O nome deve-se ao fato de o estúdio caseiro de um dos seus integrantes ter sido escuro ou com pouca luz ou ainda nenhuma luz e com as cortinas fechadas. O grupo existe oficialmente desde 2002, portanto passam já 22 anos e a sua música continua muito boa, e exemplo disso é este tema que conta com a participação de Nuno Braga e que se intitula Será Que Ela Nota? Este é o Sons e Ritmos de Moçambique.

Para trás, as líricas que retratam dois dilemas de uma sociedade. Primeiro, os casamentos prematuros de Frank Jonas e depois as marchas da Yvette. Aliás, este é o terceiro single lançado por Yvette, rapper, ativista e advogada, como parte do aguardado álbum Entretanto de 2024, deste ano. Neste novo trabalho, Yvette aborda de forma crua e direta os desafios enfrentados pela sociedade moçambicana atual.

E já mesmo no fim deste passeio pelas profundezas das almas artísticas de Moçambique, as vozes de Noémia, Isabel Novella e, para fechar, Denise Saúde. O abraço forte é de Carlos Mponda. Para a semana terás muito mais música de Moçambique.

0: São 2 horas em Moçambique.
1: Saudações às notícias, esta hora apresentadas por Nelson Moando. O presidente da República, Daniel Chapo, dirige hoje em Maputo a cerimónia de abertura da 5ª Conferência Nacional das Comunicações, subordinada ao lema Comunicações como pilar da transformação digital em Moçambique, conectividade, inclusão e resiliência. A conferência realiza-se durante 2 dias e insere-se nos esforços do governo para acelerar a transformação digital do país, refere um comunicado da Presidência da República. 31 pessoas foram detidas no primeiro trimestre deste ano na província da Zambézia por alegado envolvimento no consumo e tráfico de drogas. A informação foi avançada pelo diretor do Gabinete Provincial de Combate à Droga, Beato Dias, que identifica a cannabis sativa, vulgarmente conhecida por furuma, e a metanfetamina como as principais drogas em circulação na província. Falando à Rádio Moçambique por ocasião do lançamento esta segunda-feira da Semana Internacional de Combate ao Consumo e Tráfico de Droga, Beato Dias fez um balanço da situação da droga na província e aponta os principais desafios no combate a este mal.
2: Do ano passado para cá, nós temos estado a aprender muita